Não, mas por aqui tá tudo bem também. É, já virei a página. Então fica bem, que eu tô muito bem aqui. Beijo e tchau.

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1: Existe uma teoria que se chama 90-10, onde uma pessoa tem 90% daquilo que você procura em alguém. Só que você

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0: Quatro para as 11.

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difícil vencer uma tentação. Olá, bom dia, que a paz de Jesus invada os nossos corações nesse instante. Sou Melissa dos Santos e esse é mais um podcast Café com Espiritismo. Estamos na sétima parte do livro Pai Nosso, escrito pelo Espírito Meimei através da psicografia de Chico Xavier. Meimei está nos explicando a oração que Jesus nos ensinou. Na história de hoje, ela vai nos dizer mais um pouquinho do complexo significado da frase "não deixeis cair em tentação". Sabem, muitas tentações para nós ainda são muito difíceis de vencer. Tentação, como já vimos nas reflexões anteriores, é aquilo que nos faz mal, que não é bacana, mas que mesmo assim fazemos. Hoje vamos propor aqui, antes da história de Meimei, dois pensamentos. Reflita e guarde as respostas para você. Qual tentação que antigamente você achava que seria muito difícil de vencer e que hoje você percebe que já venceu? E o que aconteceu para que essa vitória fosse dada? Deixado esses questionamentos para nossa reflexão, vamos à história de Meimei de hoje. Ela se chama A Necessidade da Educação e diz assim: no tempo em que não existia a locomoção fácil na terra, um grande rei simpatizou com um fogoso cavalo de cores claras da criação de sua casa. Mas ao desejá-lo para os serviços do palácio, foi assim informado pelo chefe das cavalariças: Majestade, esse animal é vítima de muitas tentações. Basta que se movimente de leve para assustar-se e ocasionar desastres. Uma simples folha seca na estrada é razão para inúmeros coices. O rei ouviu atencioso e afirmou que remediaria a situação. No dia seguinte, mandou atrelá-lo à enorme carroça de limpeza, onde o cavalo se viu tão preso que não pôde fazer outros movimentos além dos necessários. Depois de algumas semanas, o monarca determinou fizesse ele o duro serviço dos burros, transportando cargas pesadíssimas. A princípio, o animal se rebelava, escoceando o ar e relinchando fortemente. Entretanto, foi tantas vezes visitado pelos gritos e pelos chicotes dos peões e tantos fardos suportou que, ao fim de algum tempo, era um modelo de mansidão e brandura, sendo colocado no serviço real com um grande contentamento para o soberano. Assim acontece conosco na vida. Destinados ao trabalho da vontade de Deus, se vivemos entregues às tentações do mal, desorientados e egoístas, determina o Senhor que sejamos confiados à luta e à provação, à dificuldade e ao sofrimento, aos quais pouco a pouco nos ensinam a humildade e o respeito, a diligência e a doçura. Depois de passarmos pelos variados processos de educação indispensável ao nosso burilamento, seremos então aproveitados com êxito e segurança nos serviços gerais da bondade de Deus, junto de nossos irmãos. Sabe, meus amigos, no início deste podcast fizemos uma proposta de pensarmos em duas perguntas. Qual tentação que antigamente você achava que seria muito difícil de vencer

0: e que hoje você percebe que já venceu, e o que aconteceu para que essa vitória fosse dada. Depois de ouvirmos a história de Meimei, acredito que a maioria se sentiu como o cavalo do conto, sendo educado pelo seu rei e servos. No nosso caso, somos seres humanos, sendo educados pela vida. Muitas das nossas tentações foram superadas depois da visita da irmã Dor. Tudo o que acontece é por uma razão. Tem situações, acontecimentos que mexem muito conosco, mas que, se percebermos, esses acontecimentos, essas situações, na maioria das vezes, nos obrigam a sair da inércia que estamos, nos sinalizam novos caminhos, nos fazem dar valor ao que temos, nos mostram nossa força, ou seja, resumindo, na maioria das vezes, esses acontecimentos e situações nos educam e nos ajudam a vencer as nossas tentações, a vencer aquilo que ainda fazemos de errado. Não estamos dizendo com isso que a tristeza e o sofrimento são as únicas saídas para o nosso aprendizado, não é isso. Temos um Pai de amor e misericórdia. O que acontece é que muitas vezes, pela nossa própria teimosia e egoísmo, depois de muitas tentativas celestes em aprendermos pelo amor, que não soubemos aproveitar, só a visita da irmã Dor é capaz de nos fazer ir adiante e vencer aquele mal que ainda se manifesta em nós. Emmanuel, no livro Consolador, pergunta 217, nos diz o modo mais fácil de levar a efeito a vigilância pessoal para evitar a queda em tentações. E a resposta dele é que a maneira mais simples para isso é a de cada um estabelecer um tribunal de autocrítica em consciência própria, procedendo para com o outro na mesma conduta de retidão que deseja da ação alheia para consigo próprio. Em outras palavras, ou melhor, com as palavras de Jesus, fazer ao outro aquilo que gostaria que fizessem conosco. Que possamos continuar caminhando, seguindo, nos esforçando para sermos melhores a cada dia, vencendo as nossas tentações, lembrando de respeitar o nosso ritmo, mas também de sermos sinceros conosco, para podermos dar efetivamente um passo adiante a cada oportunidade. Cientes sempre de que tudo em nossa vida vem para um aprendizado, que mesmo quando não entendemos, é porque aquilo, no mínimo, veio para nos deixar mais fortes e vigilantes para o futuro. Que assim possa ser. E até o próximo podcast Café com Espiritismo.
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2: Olá, ouvintes da Rádio Vox FM. Programa seu dia comigo, meteorologista Kátia Braga. Uma chuvinha durante toda a segunda-feira haverá, mas o volume não será alto. Chuva fraca, garoa, é o que vai fazer o cenário dessa segunda-feira. A partir da tarde, o sol deve aparecer mais, mas ainda com garoa. A temperatura nessa segunda-feira, 16 pela manhã e 25 à tarde. À noite, 21 graus. Tem vento a partir da tarde, vento de fraco a moderado. O vento se intensifica a partir da noite, especialmente na madrugada, entre essa segunda e terça-feira. A terça-feira o vento vai ficar moderado, com algumas rajadas fortes, e durante todo o dia tem chuva. Chuvarada nessa terça-feira, aquela chuva que não para e em forma de tempestades. Pode haver granizo nessa terça. Chuva em forma de tempestade com potencial para mais severidade. A temperatura começa com 20 graus na terça-feira e vai caindo no decorrer das horas. À tarde, em torno de 18 e à noite, 15 a 16 graus. Quarta também com muita chuva. Eu te desejo excelente, abençoado dia. Saudações meteorológicas.
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5: Pesquisadores da Universidade de Zhejiang, na China, fizeram um alerta. Um novo tipo de vulnerabilidade pode ser uma grande ameaça aos data centers de inteligência artificial. O ataque, batizado de Bit2Watch, não requer malwares, phishing ou qualquer outro software. São necessários apenas conceitos matemáticos complexos para causar muito prejuízo às infraestruturas de inteligência artificial. E não é apenas uma ameaça cibernética, e sim uma ameaça ciberfísica. É possível utilizar códigos legítimos para manipular o consumo de energia do hardware dos servidores, o que pode causar um grande colapso. Isso causaria variação violenta de energia nas placas de vídeo para criar superaquecimento, blackouts em cascata e até roubar dados sensíveis sem deixar rastros.
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4: A tenista bielorrussa Arina Sabalenka chegou à 100ª semana como a top 1 do ranking da WTA. Entrou para o top 10 da história do tênis. É a 10ª tenista a passar mais tempo no primeiro lugar do ranking da WTA. A maior recordista da história é a alemã Steffi Graf, que passou 377 semanas no topo. Na segunda posição, Martina Navratilova, 332 semanas. Na terceira posição, Serena Williams, com 319.
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3: A quebra-pedra contém extratos aquosos que mostraram efeito hipoglicemiante, sendo útil para manutenção da glicemia constante no sangue. Para preparar o chá, coloque uma colher de chá de folhas de quebra-pedra em uma xícara de água fervente. Deixe repousar por 5 minutos. Coar e beber ainda morno. Pode-se tomar esse chá de 3 a 4 vezes por dia.
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4: Segundo a imprensa norte-americana, o ator Pedro Pascal vai ganhar sua própria estrela na calçada da fama de Hollywood. Lembrando que o ator está no elenco de Behemoth, longa que vai estrear nos cinemas em dezembro, no Brasil ainda sem data definida.
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0: 1:13.
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1: A LG está lançando no mercado brasileiro seu novo monitor gamer curvo, que conta com um sistema operacional embarcado, Ultra Gear 34GX90SAW. A tela é OLED de 34 polegadas com refresh rate de 240 Hz e tem suporte a serviços de streaming de jogos como GeForce Now e Xbox Cloud Gaming. O preço sugerido, R$ 5.999. O monitor conta com o sistema WebOS da própria LG. E com isso pode ser utilizado como uma Smart TV.
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0: 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Deixa eu fazer uma perguntinha pra vocês.
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2: Segunda-feira e você confere as primeiras informações do dia. O presidente Luiz Inácio Lula da Silva sancionou a lei 15.475 que proíbe a produção e a comercialização de qualquer produto alimentício obtido por meio de método de alimentação forçada de animais. O texto publicado no Diário Oficial da União inclui, mas não se limita a

0: Qualquer método mecânico ou manual que consista em forçar a ingestão de alimento ou de suplementos alimentares além do limite de satisfação natural do animal, utilizando-se de qualquer tipo de apetrechos para despejar o alimento diretamente na garganta, no esôfago, no papo ou no estômago do animal, diz o texto. Voltamos em instantes com mais um bloco de notícias.
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0: A Federação Alemã de Futebol anunciou a contratação de Jürgen Klopp para comandar a seleção alemã. Lembrando que ele é ex-técnico do Liverpool e Borussia Dortmund. O contrato é válido por 4 anos. Ele será o substituto de Julian Nagelsmann, após a campanha decepcionante na Copa.
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0: Muito obrigado.
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2: Com mais informações da sua rádio. Um homem foi preso após abusar sexualmente da irmã de sua namorada dentro da casa da família. Segundo as investigações, o suspeito aproveitou que a namorada havia saído cedo para trabalhar, invadiu o quarto da irmã dela, simulou estar armado e afirmou pertencer a uma facção criminosa. Em seguida, estuprou a vítima. Ainda de acordo com a polícia, o homem também costumava humilhar e constranger psicologicamente a namorada. Após o crime, as duas procuraram a delegacia e a vítima foi submetida a exame pericial que confirmou a violência sexual. O acusado foi localizado e preso em seu local de trabalho na Barra da Tijuca, zona sudoeste do Rio de Janeiro. Ele responderá pelos crimes de estupro e violência psicológica e poderá ser condenado a até 14 anos de prisão. Voltamos em instantes com mais um bloco de notícias.
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0: 14:49.
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4: Olá, aqui é a Camila, professora da Futura Idiomas, e trago uma curiosidade da língua espanhola. Você sabia que o idioma espanhol é a segunda língua nativa mais falada no mundo? Somente atrás do mandarim, língua falada pelos chineses, o espanhol é a segunda língua nativa mais falada no mundo, ficando na frente do inglês e outras línguas. Atualmente, o idioma responde a 7,8% da população mundial, o que torna uma das línguas mais faladas geograficamente.
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5: O Grande Prêmio da Hungria de Fórmula 1, 11ª corrida da temporada 2026, será disputado nesse domingo, com largada às 10 horas horário de Brasília. A corrida será transmitida na TV aberta pela TV Globo, na TV fechada pelo Sport TV e no streaming Globoplay e F1 TV Pro. O circuito da Hungria é repleto de curvas, bem sinuoso.
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0: 3:34.
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1: Marco Van Bommel é o novo técnico da seleção belga de futebol. Ex-jogador da seleção holandesa, ele assinou um contrato válido por 2 temporadas. Ele vai treinar a seleção da Bélgica até o final da Eurocopa de 2028. Ele será o substituto de Rudi Garcia, cujo contrato se encerrou e não foi renovado.
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1: 3:59.
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1: Atenção você que tem uma conta Google. Agora é possível fazer login por vídeo de selfie. Até então, o login auxiliado por vídeo de selfie era um recurso emergencial de recuperação de acesso. Segundo a Google, o vídeo capturado é armazenado de modo seguro e poderá ser excluído a qualquer momento.
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1: 4:33. 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
1: De volta com mais informações da sua rádio. No trânsito, a atenção é fundamental tanto para o motorista quanto para o pedestre. Um homem distraído com o celular estava parado com a moto e foi arrastado por um ônibus em Belo Horizonte. Ele foi socorrido e levado ao hospital pelos paramédicos. Em um segundo acidente grave na região metropolitana da capital mineira, um motociclista foi atropelado por um carro que tentava fazer um retorno proibido. O motorista chega a parar, mas depois foge sem prestar socorro. Voltamos em instantes com o último bloco de notícias. 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
6: O Ministério Público do Estado de São Paulo entrou com uma ação civil pública contra a startup responsável pelo projeto World ID, a Tools for Humanity. Os promotores pedem uma indenização de 240 milhões de reais por danos morais coletivos e também a interrupção de coleta de íris em troca de recompensas financeiras em São Paulo. Em troca do cadastro biométrico, os voluntários receberam recompensas em criptomoedas, com valores que variavam entre 300 e 700 reais. Mais de 400 mil pessoas em São Paulo participaram do projeto.
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5: Segundo rumores da imprensa norte-americana, a Universal Pictures fechou uma parceria com a Atari.

0: E para adaptar para o cinema, 10 franquias clássicas da empresa de games. As 10 propriedades que ganharão longas: Asteroids, Adventure, Berserk, Breakout, Centipede, Crystal Castle, Millipede, Missile Command, Punk e Yars Revenge.
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FM 10 para as 6. 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

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Como andam os seus sonhos? Você costuma lembrar do que sonhou ao acordar? Através das contribuições de Freud, fundador da psicanálise, o conteúdo dos sonhos, que sempre foi objeto de curiosidade e de especulações, passou a ser material de estudo psíquico. Com o rebaixamento da consciência, os desejos e afetos reprimidos pela censura teriam lugar de realização, ainda que necessitassem deslocar-se ou disfarçar-se para alcançar seu intento. Freud, através de suas observações e escuta analítica, afirmaria que alguns conteúdos oníricos, ou seja, os sonhos, são frutos de realizações inconscientes. Outros podem estar misturados a resquícios diurnos, frutos de preocupações e ansiedades. Mas há sonhos que parecem não se encaixar bem nessas categorias. Parecem claros como a luz do dia, sem disfarces ou clichês mentais. Sonhos que escapam a explicações puramente materialistas. Pois então, no texto Sonhos, do livro A Luz do Consolador, Ivone Pereira apresenta as elucidações de O Livro dos Espíritos sobre a temática e acrescenta em seguida mais contribuições. Através das questões 401 e 402 de O Livro dos Espíritos, temos notícias de que durante o sono, a alma não repousa com o corpo, mas tem a possibilidade de se relacionar com outros espíritos e desfrutar de relativa liberdade. Ivone acrescentará: uma vez o nosso espírito emancipado temporariamente durante o sono, partimos em busca de antigas afeições, momentaneamente esquecidas pela reencarnação, e nos deleitamos com a sua convivência. Visitaremos amigos da atualidade, dos quais estávamos saudosos. Poderemos mesmo fazer novas amizades, até em países estrangeiros, alargando assim o círculo de nossas afeições espirituais. Ao desencarnarmos, novos amigos encontraremos à nossa espera, a par dos antigos, a fim de que o amor se estabeleça em gerações humanas futuras, melhorando o estado da sociedade terrena. Poderemos trabalhar para o bem do próximo, encarnado ou desencarnado, sob a direção de mestres da espiritualidade, ou voluntariamente obedecendo aos fraternos pendores que poderemos ter. Poderemos estudar e fazer verdadeiros cursos disso ou daquilo, assim armazenando preciosos cabedais morais, intelectuais, nos recessos do espírito, cabedais que poderão aflorar em nossa vida de relação através da intuição, auxiliando-nos o progresso nosso ou alheio, poderemos rever o próprio passado espiritual, levantando por momentos os véus do esquecimento, para novamente vivermos cenas dos nossos dramas pretéritos e etc. Mas tais sonhos não são comuns. Trata-se mais de um transe anímico, uma crise, do que mesmo do sonho comumente compreendido. E poderemos ainda alçar-nos ao espaço e assistir a acontecimentos, cenas, fatos pertinentes ao mundo espiritual, ou deles coparticipar. E como o invisível normal é parecido com a Terra, embora superior a ela e muito mais belo, julgamos mil coisas ao despertar, sem atinarmos com a verdade. Os médiuns, principalmente, logram sonhos inteligentes de uma veracidade e precisão incomuns. São frequentemente revelações que recebem dos amigos espirituais, instruções ou aulas, avisos de futuros acontecimentos, planos para desempenhos melindrosos, às vezes mais tarde confirmados pelos acontecimentos.

A estes poderemos denominar sonhos magnéticos, visto que são como que transes provocados pela ação sugestiva dos instrutores invisíveis que trabalham usando como elemento o magnetismo, tal como acontece com os operadores encarnados. Nessas condições, a emancipação da alma será mais pronunciada. E há até sonhos estranhamente coloridos, frutos de uma revelação, talvez até da contemplação de fatos presenciados no além. Não obstante a medicina qualificá-los de fantasias e alucinações, denominando os produtos do onirismo, quando a verdade é que se trata de uma faculdade, a que chamaremos mediunidade pelo sonho, sobre a qual a Bíblia tanto informa. Se ao despertarmos formos capazes de recordar tudo ou mesmo apenas fragmentos desses estados de emancipação da nossa alma, aí teremos os sonhos. As informações fornecidas por Ivone, fruto de seus estudos e de sua experiência pessoal com o tema, são um tratado sobre a liberdade do espírito quando seu corpo repousa. De certo que essa mesma liberdade poderá ser utilizada também para frivolidades de toda sorte, como acontece quando estamos acordados. Importante, portanto, orar e vigiar para que estejamos despertos para o bem, ainda que em aparente estado de sono. Um grande abraço a todos e até o próximo podcast Café com Espiritismo.

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2: 6:16, segunda-feira hoje, dia 27 de julho. Temperatura na casa dos 17 graus, máximas hoje que vão chegar a 23. Destaques do dia: Flávio Bolsonaro agradece apoio de Michele na Arena, Grêmio empata em 1-1 com o Fluminense pelo Brasileirão. Também destaque nesta manhã: líderes e facções criminosas custam quase 300 milhões de reais por ano aos cofres públicos brasileiros. Também ex-deputada federal brasileira Carla Zambelli garante que não fugiu da justiça italiana. Ainda como manchete, Rio Grande do Sul tem alerta para possibilidades de chuvas intensas nesta semana. Mais de 200 cidades gaúchas são afetadas por fortes chuvas no estado, ainda reflexo da semana passada. 17 municípios reconheceram situação de emergência. Falando em tempo, logo mais tem a previsão do tempo, atualizando as informações dessa semana, projetando como será esta semana. Mas a manchete é que a chuva retorna ao estado e preocupa especialistas. Destaque da previsão do tempo para a intensidade da chuva: prognóstico indica 200 milímetros de chuva ao longo da semana, com risco de queda de granizo e rajadas de vento acima de 90 km por hora em algumas regiões. Os temporais retornam nesta semana. O volume esperado deve ficar menor do que a média histórica para julho. E os dados do INMET, eles estão aí fazendo esse apanhado de informações e atualizando esse risco de chuva forte também nesta semana, trazendo, né, o alerta, especialmente para as regiões que já foram atingidas na semana passada, especialmente os rios, onde já teve elevação significativa na última semana. Logo mais tem previsão do tempo, atualizando estas e outras informações aqui na Vox. 6:18, bom dia, uma boa semana.
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2: 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Falando do mercado do milho, que mantém uma recuperação gradual dos preços, ainda em ritmo moderado do que observado nos contratos negociados na B3 em Chicago. Novas remarcações foram registradas nas principais praças em meio a uma oferta mais disciplinada por parte dos produtores e a busca por novos patamares de negociação. Apesar do avanço nas cotações, a liquidez continua limitada. Os negócios ocorrem de forma seletiva, sem alterações bruscas na relação entre oferta e demanda. Esse comportamento indica que o mercado físico ainda reage com cautela, mesmo diante do fortalecimento das referências externas e da redução da pressão vendedora em algumas regiões. No ambiente externo, também pode reduzir parte do prêmio de risco e abrir espaço para acomodação dos preços nas próximas semanas. Destaque para o mercado global de soja, que entrou numa fase de maior sensibilidade com o clima americano e o posicionamento dos fundos em Chicago no centro das atenções. A avaliação é que para o mês de agosto é um período decisivo para a definição do potencial produtivo da safra norte-americana. O mercado deixou em segundo plano as discussões sobre o tamanho da oferta atual e passou a negociar de forma mais direta o risco climático no meio-oeste dos Estados Unidos. É um dos principais fatores. A leitura é que esse mês concentra a formação de expectativas e agosto tende a confirmar as condições do grão. As alterações nos mapas climáticos de estados podem provocar movimentos intensos nas cotações, especialmente porque o mercado opera sem excesso de posições a reagir. E no Brasil, os prêmios firmes seguem nos portos, reforçando a estratégia dos produtores que mantiveram um ritmo mais gradual de comercialização. A combinação entre dólar estável, demanda asiática continua e baixo volume de embarques programados nos Estados Unidos mantém a soja brasileira competitiva no mercado internacional. Soja, cotação 131 e o milho R$ 60.
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4: 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Bom dia, uma ótima segunda-feira, uma boa semana, 16 graus é a temperatura. Vamos trazer destaques nesta manhã, vamos falar sobre o giro de notícias. A Joyce Santos traz as informações. Manchete é que Lula rebate críticas e condena tarifas em artigo. Essas e outras informações com o giro de notícias.
5: Este é o Giro de Notícias. Eu sou Joyce Santos e você acompanha os destaques do momento. Em artigo publicado no jornal The Washington Post neste domingo, o presidente Luiz Inácio Lula da Silva afirmou que o Brasil não aceitará pressões políticas ou interferências externas nas eleições e criticou as tarifas impostas pelos Estados Unidos sobre produtos brasileiros. Lula defendeu a soberania nacional e declarou que ninguém vai derrotar o Brasil com base em mentiras, ao rebater críticas e tentativas de influenciar a política brasileira. O PSD oficializou neste domingo a candidatura de Caiado à presidência da República nas eleições de 2026, durante convenção nacional realizada em São Paulo. A chapa será composta pelo presidente nacional do partido, Gilberto Kassab, como candidato a vice. Em seu discurso, Caiado defendeu uma alternativa à polarização política, criticou os embates entre Lula e Flávio Bolsonaro e afirmou que pretende centrar a campanha em temas como segurança pública, saúde e educação. O governo brasileiro convocou o embaixador do Brasil na Argentina, Júlio Bittelli, para consultas em Brasília após o presidente argentino Javier Milei atacar o presidente Lula e o ministro do STF, Alexandre de Moraes, durante a convenção do PL. A medida decidida por Lula e pelo chanceler Mauro Vieira é um forte gesto diplomático de protesto e sinaliza o agravamento das tensões entre Brasil e Argentina. A seleção brasileira feminina de vôlei ficou com o vice-campeonato da Liga das Nações 2026 ao perder de virada para a Turquia por 3-7-1 neste domingo em Macau, na China. Após vencer o primeiro set por 25-23, o Brasil sofreu a reação das turcas, que fecharam as parciais seguintes em 25-23, 26-24 e 25-21, conquistando o bicampeonato da competição. O Giro de Notícias é uma produção da agência Rádio Web.
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3: Bom dia. A mensagem de hoje é retirada do livro Minhas Orações, que nos fala assim: alegre-se, haja o que houver, não perca a alegria. A alegria afasta a tristeza de nós. A alegria atrai alegria. Uma vida plena de alegria é uma vida repleta de Deus, porque é na alegria que se sente o palpitar da vida de Deus. Feche os seus olhos no momento, serene a mente e mentalize assim: neste momento eu afasto do mundo dos sentidos e entro no mundo de Deus, contemplando o perfeito e majestoso mundo de Deus. Eu conscientizo que Deus está em toda parte, que o amor e a sabedoria de Deus

0: sempre repleto da mesma. A alegria de Deus é alegria espiritual. Assim também é a minha alegria. Que possamos hoje sentir essa alegria, sentir o palpitar de Deus dentro de nós. Bom dia, muito obrigada.
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4: Olá, ouvintes da Rádio Vox FM. Programa seu dia comigo, meteorologista Kátia Braga. Uma chuvinha durante toda a segunda-feira haverá, mas o volume não será alto. Chuva fraca, garoa, é o que vai fazer o cenário dessa segunda-feira. A partir da tarde, o sol deve aparecer mais, mas ainda com garoa. A temperatura nessa segunda-feira, 16 pela manhã e 25 à tarde. À noite, 21 graus. Tem vento a partir da tarde, vento de fraco a moderado. O vento se intensifica a partir da noite, especialmente na madrugada, entre essa segunda e terça-feira. A terça-feira o vento vai ficar moderado, com algumas rajadas fortes, e durante todo o dia tem chuva. Chuvarada nessa terça-feira, aquela chuva que não para e em forma de tempestades. Pode haver granizo nessa terça, chuva em forma de tempestade com potencial para mais severidade. A temperatura começa com 20 graus na terça-feira e vai caindo no decorrer das horas. À tarde, em torno de 18 e à noite, 15 a 16 graus. Quarta também com muita chuva. Eu te desejo excelente, abençoado dia. Saudações meteorológicas.
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4: Trazendo os resultados dos jogos sorteados no sábado, Loto Fácil, concurso 3.745, números sorteados 1, 2, 4, 5, 6, 7, 8, 9, 10, 12, 13, 19, 21, 22 e 24. Acumulou estimativa de prêmio para o próximo concurso 9 milhões. Também teve o sorteio no sábado da Mais Milionária, concurso 375, que acumulou números sorteados 2, 6, 15, 19, 25 e 29. Trevos 3 e 4, 77 milhões, estimativa de prêmio para o próximo concurso. Mega Sena, concurso 3036, números sorteados 5, 12, 21, 33, 43 e 50. 78 milhões, estimativa de prêmio para o próximo concurso. Dia da Sorte, concurso 1255, que acumulou números sorteados 5, 6, 14, 20, 25, 28 e 31. Mês da Sorte, novembro, meio milhão, estimativa de prêmio para o próximo concurso. Também teve Quina, concurso 7.075, números sorteados 2, 4, 20, 50 e 73. Estimativa de prêmio para o próximo concurso, 23 milhões. Time Mania, concurso 2.420, que acumulou números sorteados 2, 14, 21, 72, 76, 77, 78, 38, time do coração Caxias, 5 milhões e meio, estimativa de prêmio para o próximo concurso. E hoje à noite, 21 horas, tem jogos. Vamos trazer quem vai ser sorteado hoje à noite, os jogos, dia da sorte, dupla cena, Loto Fácil, Loto Mania, Kini Super 7. E amanhã nós vamos conferir os resultados desses jogos aqui na Vox. 7 horas 22 minutos, bom dia, uma boa semana. Hoje é segunda-feira, 27 de julho, última semana do mês de julho, logo logo agosto, passando rápido também esse mês aí, né? Já foi a metade do ano e assim vamos avançando. Tem um estudo que aponta a produtividade como principal desafio para o crescimento do estado, indica caminhos para acelerar economia. Destaque também para a chuva que retorna ao estado. 7 rios entram em alerta para inundação aqui no Rio Grande do Sul. Defesa Civil estende aviso até quarta-feira. A zona sul do estado pode ter temporais com rajadas de vento acima de 90 km por hora, granizo e chuva intensa no início da semana. Então fico alerta também para uma semana que vai ter o retorno da chuva. Isso preocupa devido ao alto volume de chuva da semana passada, causando transtornos, elevação, inundações, e com a sequência da chuva, isso chama atenção e requer alerta e atenção redobrada. Daqui a pouco também tem atualizações da previsão do tempo, atualizando a temperatura nesse momento, 16 graus máximas que vão chegar a 24.
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5: Você e sua família estão convidados para uma noite especial de inspiração, aprendizado e motivação com o Otélio Drebes, fundador da loja Lebes e da 9.0 Soluções. Uma oportunidade única para conhecer histórias de superação, empreendedorismo e lições de vida que mostram que sempre é possível ir além. O evento será dia 18 de agosto no Salão Paroquial de Nova Bassano. O jantar será cortesia, porém solicita-se a doação espontânea de alimentos não perecíveis que serão destinados às ações solidárias. Atenção, lugares para o jantar são limitados. Garanta o seu. 519-8055-9268. 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No dia 8 de agosto acontece no Salão Paroquial o jantar beneficente do Hospital Nossa Senhora de Lourdes em comemoração aos 20 anos da sua reabertura. Adquira seu ingresso e a rifa com os festeiros. 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Uma família precisa da doação de uma geladeira, então se alguém puder, entre em contato aqui com a rádio. 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Também vai estar atendendo no sábado e domingo de Dia dos Pais. Informações, você já pode então fazer sua reserva no 21 20 52 11, 991 40 24 28. São as informações dos serviços desta manhã. 7:36, 17 graus a temperatura nesta manhã de segunda-feira, 27 de julho, última semana do mês. Esta semana, então, já encerramos o mês de julho. Destaque para esta manhã sobre a defesa

0: viu que alerta para risco de inundação em 7 rios aqui no Rio Grande do Sul. Municípios gaúchos estão entre os mais afetados por tarifaço de Trump. Algumas manchetes também neste início de semana.
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1: Agora é o seguinte, gente. Eu quero sacudir essa galera aqui. E lá em cima, cadê a galera lá em cima, assim, ó? Isso! Lá em cima, do outro lado, eu quero.

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0: Muito bom, bom dia, uma ótima semana, vamos trazer informações, 7h46, inclusive o enfrentamento ao Super El Niño mobilizou a comissão de segurança. O Marcelo Bertani vai trazer estas informações.
1: A Comissão de Segurança e Serviços Públicos da Assembleia Legislativa concentrou as audiências públicas realizadas durante o primeiro semestre de 2026 em temas ligados à segurança pública, funcionalismo, infraestrutura e serviços essenciais. Foram abordados, entre outros assuntos, os impactos sobre os serviços de saneamento, reposição salarial e carreira dos servidores públicos estaduais, déficit de policiais civis e militares, estratégia de combate à criminalidade em diferentes regiões do Rio Grande do Sul, modernização do Estado e prestação de serviços públicos, além de problemas relacionados à energia elétrica, transporte e obras públicas. Recentemente, a comissão realizou audiência pública para tratar sobre a prevenção e a preparação dos municípios e do Estado para a chegada do fenômeno climático Super El Niño. O diretor do Centro de Previsões Meteorológicas da Universidade Federal de Pelotas, Marcelo Alonso, destacou que, independente das previsões, sempre é preciso manter o monitoramento climático.
2: Uma coisa importante de se frisar é que cada El Niño tem um impacto diferente, né? Cada El Niño tem um impacto singular. O ideal é monitorar mensalmente, né, o clima e constantemente atualizar os boletins de monitoramento tanto da região do Pacífico Equatorial quanto do impacto.
1: A Comissão de Segurança discutiu ainda o papel das associações canábicas no Rio Grande do Sul, o acesso à saúde e a necessidade de regulamentação. A representante da Associação Terapêutica para Tratamento Canábico, Rosa Beltrame, falou sobre o que espera das medidas que estão ocorrendo para promover a cannabis medicinal.
3: Queremos legalmente seguir cumprindo o papel que nós cumprimos, que é geração de trabalho, renda, qualidade de vida, é dignidade para as mulheres, homens e crianças. Porque, afim e cabo, somos nós, as mulheres, que fazemos o resto do mundo. E nós, as mulheres, que produzimos saúde, qualidade de vida e damos amor.
1: No primeiro semestre de 2026, a Comissão de Segurança e Serviços Públicos realizou 20 audiências públicas e 15 reuniões ordinárias. Na Assembleia Legislativa, Marcelo Bertani.

0: os havaianos.
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0: 8:02, bom dia. Vamos trazer informações sobre as eleições 2026 com Norberto Notari.
9: O período de convenções partidárias para as eleições de 2026. Desde o último dia 20, partidos e federações podem reunir seus filiados para escolher oficialmente os candidatos e definir alianças. O prazo termina no dia 5 de agosto. As convenções são uma etapa importante

0: porque é nesse momento que o partido transforma uma pré-candidatura em uma escolha oficial da legenda. O advogado especialista em direito eleitoral, Rafael Morgenthau, lembra que essa etapa é o principal filtro do pleito.
1: Porque nós temos, segundo a nossa Constituição, um monopólio da indicação das candidaturas pelos partidos políticos. Qualquer cidadã que pretenda disputar uma eleição e ser investido num mandato eletivo, deve necessariamente estar filiado a um partido político. E deve convencer os seus colegas filiados, os dirigentes dos partidos, cada partido com as suas próprias regras de escolha, com seus estatutos, mas deve convencer os chamados convencionais, né, no período das convenções, a endossar a sua candidatura.
0: Depois ainda tem outro passo. O candidato precisa ter o registro apresentado à Justiça Eleitoral. Os partidos então têm até o dia 15 de agosto para registrar as candidaturas. E a partir do dia 16 começa oficialmente a propaganda eleitoral nas ruas e na internet. O advogado Rafael Morgenthau reforça que os candidatos ainda não podem pedir voto.
1: Não são atos públicos propriamente, eles são atos interna corporis. Inclusive, não é possível fazer propaganda eleitoral em cima deles, né? É, claro que existe toda uma cobertura midiática, nós estamos falando a respeito disso, mas não é possível, por exemplo, abrir uma live numa convenção e fazer pedido explícito de voto. Aliás, possível é. A questão é que haverá consequências, né? Possivelmente isso pode ser tratado como uma propaganda extemporânea. Então, nós estamos numa fase de filtragem e de discussão interna dos partidos, que são, na verdade, o veículo, né, principal entre a cidadania e o poder político.
0: Na disputa pela presidência, as primeiras convenções já movimentaram o calendário. O Missão foi o primeiro, no último dia 20, com Renan Santos. No sábado, o PL oficializou Flávio Bolsonaro. Neste domingo, o PSD confirmou Ronaldo Caiado e Unidade Popular garantiu Samara Martins. Nesta segunda, o Novo deve oficializar Romeu Zema. Estão previstas as convenções de Hertz Dias, do PSTU, no dia 31 de julho, Edmilson Costa, do PCB, e Rui Costa Pimenta, do PCO, no dia 1º de agosto, e Luiz Inácio Lula da Silva, do PT, no dia 2 de agosto. No dia seguinte, o Avante deve confirmar a candidatura do escritor Augusto Cury. Agência Rádio Web, produção e reportagem, Norberto Notari.
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2: Olá, ouvintes da Rádio Vox FM. Programa seu dia comigo, meteorologista Kátia Braga. Uma chuvinha durante toda a segunda-feira haverá, mas o volume não será alto. Chuva fraca, garoa, é o que vai fazer o cenário dessa segunda-feira. A partir da tarde, o sol deve aparecer mais, mas ainda com garoa. A temperatura nessa segunda-feira, 16 pela manhã e 25 à tarde. À noite, 21 graus. Tem vento a partir da tarde, vento de fraco a moderado. O vento se intensifica a partir da noite, especialmente na madrugada, entre essa segunda e terça-feira. A terça-feira o vento vai ficar moderado com algum

0: algumas rajadas fortes e durante todo o dia tem chuva. Chuvarada nessa terça-feira, aquela chuva que não para e em forma de tempestades. Pode haver granizo nessa terça. Chuva em forma de tempestade com potencial para mais severidade. A temperatura começa com 20 graus na terça-feira e vai caindo no decorrer das horas. À tarde, em torno de 18 e à noite, 15 a 16 graus. Quarta também com muita chuva. Eu te desejo excelente, abençoado dia. Saudações meteorológicas.
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8: Segunda-feira, 27 de julho de 2026. Eu sou o Eduardo Amaral e você confere os destaques do momento. O ministro das Relações Exteriores do Brasil, Mauro Vieira, vai se reunir nesta segunda-feira com o embaixador do Brasil na Argentina, Júlio Bittelli. O encontro tem como foco as falas do presidente da Argentina, Javier Milei, contra o ministro do STF, Alexandre de Moraes, e contra o presidente Luiz Inácio Lula da Silva. No sábado, Milei esteve em São Paulo para participar do lançamento da campanha de Flávio Bolsonaro à presidência. Na ocasião, ele se referiu a Moraes como lixo e chamou Lula de presidiário. No domingo, o presidente argentino declarou em uma entrevista, sem provas ou evidências, de que o governo brasileiro financiou uma campanha contra o país vizinho durante a Copa do Mundo. Além da reunião com o embaixador brasileiro, o Itamaraty também convocou o embaixador da Argentina no Brasil.

Daniel Raimondi. A ideia é transmitir a repulsa às ações do presidente argentino. Pesquisa BTG Nexus, divulgada nesta segunda-feira, mostra o presidente Luiz Inácio Lula da Silva, do PT, em vantagem sobre seus adversários no primeiro turno das eleições. Já nas projeções para o segundo turno, o petista mantém um empate técnico, mas à frente numericamente contra o senador Flávio Bolsonaro, do PL, principal candidato na disputa até aqui. No primeiro turno, Lula saiu de 40 para 42% das intenções de voto em relação à pesquisa anterior. Flávio Bolsonaro passou de 34 para 33% das intenções de voto. No segundo turno, o petista tem 47% e Flávio 43%. Em relação aos outros candidatos, Lula varia entre 47% e 45% das intenções de voto no segundo turno. O levantamento foi realizado por telefone entre os dias 24 e 26 de julho. Foram entrevistados 2.004 eleitores. A margem de erro é de 2 pontos percentuais, com intervalo de confiança de 95%. Pesquisa Datafolha, divulgada nesta segunda-feira, mostra que 52% dos eleitores brasileiros acreditam que o tarifaço imposto pelo governo Donald Trump ao Brasil tem como objetivo ajudar a campanha de Flávio Bolsonaro, do PL. Outros 37% dos entrevistados afirmam que a medida não busca favorecer o senador, enquanto 11% não sabem responder. O levantamento ouviu 2.004 pessoas com mais de 16 anos entre os dias 22 e 23 de julho. A margem de erro é de 2 pontos percentuais para mais ou para menos. Irã e Estados Unidos deram uma pausa na troca de ataques, mas não há negociações de paz em andamento, segundo o porta-voz do Ministério das Relações Exteriores iraniano. Apesar da trégua não oficial, nas últimas 24 horas, 6 navios que tentaram cruzar o Estreito de Hormuz foram impedidos pela Guarda Revolucionária do Irã, segundo informou a televisão estatal do país. Um dia antes, mais 4 navios também foram detidos. O Giro de Notícias é uma produção da agência Rádio Web. Texto e apresentação, Eduardo Amaral. Edição, Mário Melo.

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11: Paris, 27 de julho de 2026. Essas são as principais notícias desta segunda-feira. A China apoia o Brasil em sua oposição às ingerências externas. A declaração é divulgada pelo governo chinês nessa manhã, após a conversa telefônica entre os presidentes Xi Jinping e Lula na noite de domingo. Em comunicado, Pequim declarou que está ao lado do governo brasileiro na defesa de sua soberania e sua independência, uma clara mensagem aos Estados Unidos após o novo tarifaço imposto na semana passada a dezenas de países, entre eles China e Brasil. A presidência brasileira reiterou em nota que Lula e Xi concordaram sobre a importância de acelerar as negociações em direção a um acordo entre a China e o Mercosul. Durante a conversa, Lula também afirmou que está determinado a diversificar os mercados e os parceiros comerciais do Brasil. O Oriente Médio

0: registrou sua terceira noite consecutiva sem bombardeios. Desde a noite de sexta, nenhum ataque foi reivindicado pelos Estados Unidos ou o Irã, marcando uma pausa nas hostilidades. Segundo o embaixador dos Estados Unidos na ONU, Mike Waltz, o presidente americano Donald Trump quer dar espaço às negociações com o Irã. No entanto, o jornal New York Times afirma que o governo americano estaria preocupado com o baixo estoque de equipamentos defensivos que protegem suas bases militares em países aliados do Oriente Médio. O Irã também indicou que os Estados Unidos não participam das atuais negociações com o Omã sobre a administração do Estreito de Hormuz. O regime alega que a questão não tem nenhuma relação com Washington. Nesta manhã, a Guarda Revolucionária anunciou ter impedido que seis navios cruzassem o Estreito de Hormuz nas últimas horas. Na Espanha, a administração da região de Madrid informou nessa manhã que os imensos incêndios registrados nos últimos dias nos arredores da capital espanhola tiveram sua progressão contida desde a noite de domingo, embora o fogo continue ativo. Segundo as autoridades locais, três grandes focos foram identificados e a população espanhola é convocada à extrema prudência. A previsão é que as pessoas retiradas de suas casas possam começar a retornar a partir dessa segunda. Na região de Gironda, no sudoeste da França, os incêndios permanecem estáveis, informou a administração local hoje. Ainda assim, centenas de bombeiros continuam mobilizados no local, enquanto o presidente francês Emmanuel Macron realiza hoje uma nova reunião de crise com seus ministros. Ao menos 42 mil hectares de vegetação foram destruídos pelas chamas no sudoeste da França. Rádio França Internacional, em parceria com a agência Rádio Web, de Paris, Daniela Franco.
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4: 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Falando do mercado do milho, que mantém uma recuperação gradual dos preços, ainda em ritmo moderado do que observado nos contratos negociados na B3 em Chicago. Novas remarcações foram registradas nas principais praças em meio a uma oferta mais disciplinada por parte dos produtores e a busca por novos patamares de negociação. Apesar do avanço nas cotações, a liquidez continua limitada. Os negócios ocorrem de forma seletiva, sem alterações bruscas na relação entre oferta e demanda. Esse comportamento indica que o mercado físico ainda reage com cautela, mesmo diante do fortalecimento das referências externas e da redução da pressão vendedora em algumas regiões. No ambiente externo, também pode reduzir parte do prêmio de risco e abrir espaço para acomodação dos preços nas próximas semanas. Destaque para o mercado global de soja, que entrou numa fase de maior sensibilidade com o clima americano e o posicionamento dos fundos em Chicago no centro das atenções. A avaliação é que para o mês de agosto é um período decisivo para a definição do potencial produtivo da safra norte-americana. O mercado deixou em segundo plano as discussões sobre o tamanho da oferta atual e passou a negociar de forma mais direta o risco climático no meio oeste dos Estados Unidos, é um dos principais fatores. A leitura é que esse mês concentra a formação de expectativas e agosto tende a confirmar as condições do grão. As alterações nos mapas climáticos de estados podem provocar movimentos intensos nas cotações, especialmente porque o mercado opera sem excesso de posições a reagir. E no Brasil, os prêmios firmes seguem nos portos, reforçando a estratégia dos produtores que mantiveram um ritmo mais gradual de comercialização. A combinação entre dólar estável, demanda asiática continua e baixo volume de embarques programados nos Estados Unidos mantém a soja brasileira competitiva no mercado internacional. Soja, cotação 131 e o milho R$ 60.
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0: Olá, estamos de volta aqui direto da redação com mais notícias. Uma pesquisa da Serasa Experian revelou que a principal vantagem da inteligência artificial para pequenas e médias empresas brasileiras é o aumento da produtividade. Quase 59% dos empresários apontaram esse como o maior benefício da tecnologia. A automação de tarefas, a redução de custos e a melhoria no atendimento ao cliente também aparecem entre os principais ganhos. Apesar disso, muitas empresas ainda enfrentam dificuldades para adotar a inteligência artificial por falta de conhecimento sobre as ferramentas disponíveis, profissionais qualificados e recursos para implantação. O estudo ouviu mais de 1.500 empresas em todo o país. Kleber Ramos, direto da redação.
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0: rede, é hora de falar de futebol. O Atlético Paranaense chegou ao 10º jogo de invencibilidade na Arena da Baixada ao vencer o Internacional por 2-0, com gols de Leozinho e Viveiros, na estreia do novo gramado sintético. Já na Vila Belmiro, o Santos empatou em 2-2 com a Lanterna Chapecoense, em noite que marcou o retorno de Neymar aos gramados com 2 gols do atleta. Já em São Januário, Vasco e Mirassol empataram em 1-1 com gols de Igor Formiga e Andrés Gomes, resultado que manteve ambas as equipes na zona de rebaixamento. Daqui a pouco tem mais destaques do esporte.
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5: Passe limão nas partes das dobras onde tem aquelas manchas escuras de atrito em pele com pele para retirá-las. Cuidado, se sua pele for fina demais, pode ocorrer erupções.
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0: 9 e 12.
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0: Olá, já voltamos com mais notícias. A Associação Brasileira de Municípios lançou um guia com orientações para ajudar prefeitos e equipes técnicas a enfrentar os possíveis impactos do El Niño, que pode atingir forte intensidade nos próximos meses. Entre as recomendações estão o mapeamento de áreas de risco, atualização dos planos de emergência, definição de abrigos e preparação das equipes de atendimento. Segundo especialistas, o fenômeno pode provocar estiagens e queimadas nas regiões norte, nordeste e centro-oeste, enquanto o sul pode enfrentar temporais, enchentes e até deslizamentos. O material está disponível gratuitamente no portal da entidade. Kleber Ramos, direto da redação.
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0: voltamos a falar de futebol. Com gol de cabeça do zagueiro Justino, o Botafogo venceu o Cruzeiro por 1-0 no Mineirão e se colocou na briga por uma vaga na Libertadores da América. Já em Salvador, Bahia e Corinthians empataram por 1-1 na Arena Fonte Nova, com gols de Angileri para o Timão e Davi Duarte para o Esquadrão, que teve 3 gols anulados. O jogo também contou com muita confusão. Em Bragança Paulista, Red Bull Bragantino e Coritiba protagonizaram um confronto truncado e acabaram não saindo do 0-0. Daqui a pouco tem mais Campeonato Brasileiro.
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10: Olá, sou a professora Paola da Futura Idiomas e hoje vou contar algumas curiosidades sobre os Estados Unidos. Mesmo sendo inglês o idioma principal, os Estados Unidos não têm uma língua oficial definida por lei. Hollywood, na Califórnia, é o coração da indústria cinematográfica mundial. O feriado mais amado é o 4 de julho. O Independence Day é celebrado com fogos, churrascos e desfiles por todo o país. O país tem 50 estados. Mas muita gente esquece que Washington DC, a capital, não é um estado, e sim um distrito federal. O país continental tem 4 fusos horários principais. E se contarmos todos os territórios, são mais de 10.
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0: 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Já voltamos com mais notícias. Um levantamento mostrou que 63% das pequenas e médias empresas brasileiras têm dificuldades para controlar as finanças em tempo real. O estudo aponta que, mesmo com o crescimento do uso do Pix e dos cartões corporativos, muitas empresas ainda trabalham com modelos tradicionais de fechamento financeiro, o que dificulta decisões rápidas. A pesquisa destaca que a falta de acompanhamento imediato do caixa pode comprometer o planejamento e a gestão dos negócios em um mercado cada vez mais dinâmico. Kleber Ramos, direto da redação.
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0: mas já voltamos a falar de esporte. Grêmio e Fluminense empataram em 1-1 na Arena em Porto Alegre. Hulk abriu o placar para os visitantes de pênalti e Diego Caíto igualou para o tricolor gaúcho nos minutos finais. No Maracanã, Flamengo e São Paulo também ficaram no empate em 1-1, com Léo Pereira marcando para a equipe carioca e Calleri garantindo o empate São Paulino na segunda etapa do jogo, que também teve gol anulado. Daqui a pouco a gente volta trazendo mais informações do esporte.
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0: Olá, já voltamos com mais notícias. Quase 4 mil produtos brasileiros passarão a pagar uma tarifa total de 37,5% para entrar no mercado dos Estados Unidos. A informação é da Confederação Nacional da Indústria, que calcula que as novas cobranças vão atingir quase metade das exportações brasileiras destinadas ao país. As tarifas foram impostas após uma investigação do governo norte-americano sobre práticas relacionadas ao controle do trabalho forçado na cadeia produtiva. O setor industrial avalia que a medida poderá reduzir a competitividade dos produtos brasileiros no mercado internacional. Estas são as últimas notícias de hoje. Voltaremos amanhã com mais destaques aqui na sua rádio.
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0: já voltamos a falar de futebol. O Atlético Mineiro venceu o Palmeiras por 2-1 e quebrou a invencibilidade de um ano do Alviverde como mandante no Brasileirão, com gols de Vitor Hugo e Igor Gomes para o Galo. Fechando a rodada no Mangueirão, o Remo superou Vitória por 2-0 diante de sua torcida, com gols marcados por Jajá e Aleph Manga. São as últimas do esporte. Amanhã a gente volta com mais destaques do mundo da bola.
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4: Olá, ouvintes da Rádio Vox FM. Programa seu dia comigo, meteorologista Kátia Braga. Uma chuvinha durante toda a segunda-feira haverá, mas o volume não será alto. Chuva fraca, garoa, é o que vai fazer o cenário dessa segunda-feira. A partir da tarde, o sol deve aparecer mais, mas ainda com garoa. A temperatura nessa segunda-feira, 16 pela manhã e 25 à tarde. À noite, 21 graus. Tem vento a partir da tarde, vento de fraco a moderado. O vento se intensifica a partir da noite, especialmente na madrugada, entre essa segunda e terça-feira. A terça-feira, o vento vai ficar moderado, com algumas rajadas fortes, e durante todo o dia tem chuva. Chuvarada nessa terça-feira, aquela chuva que não para e em forma de tempestades. Pode haver granizo nessa terça. Chuva em forma de tempestade com potencial para mais severidade. A temperatura começa com 20 graus na terça-feira e vai caindo no decorrer das horas. À tarde, em torno de 18, e à noite, 15 a 16 graus. Quarta também com muita chuva. Eu te desejo excelente, abençoado dia. Saudações meteorológicas.
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7: Oi pessoal, tudo bem? Boa semana pra você. Hoje é segunda-feira, dia 27 de julho de 2026. Eu sou a Suzy Luiz e o Info Music chegou nesta segunda, informações do mundo da música. Tito, novidade do forró, tá lançando seu single com Márcia Felipe. Aposta do forró cearense, Tito, de 19 anos, convidou a cantora Márcia Felipe pra colaboração. Resolve ou reclama? A canção completa o álbum visual Eu Quero É Só Forró, que chegou embalado pelo clima das festas juninas e pela força de um dos ritmos mais populares do país. O trabalho agora conta com 15 faixas, entre animadas e dançantes. Inspiradas na ideia de que todo relacionamento tem seus desafios, a música convida o público a escolher o seu difícil. Em um diálogo entre vozes do artista, a faixa retrata um casal que reconhece seus defeitos, mas entende que a distância pode ser muito mais difícil do que aprender a conviver com as diferenças. Eu já volto com mais Info Music pra você.
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3: Você e sua família estão convidados para uma noite especial de inspiração, aprendizado e motivação com o Otélio Drebs, fundador das lojas Labs e da 9.0 Soluções. Uma oportunidade única para conhecer história de superações, empreendedorismo e lições de vida que mostram que sempre é possível ir além. O evento acontece no dia 18 de agosto no Salão Paroquial de Nova Bassano. O jantar será cortesia, porém, solicita-se a doação espontânea de alimentos não perecíveis, que serão destinados a ações solidárias. E atenção, os lugares para o jantar são limitados. Garanta sua participação. Informações pelo 519-8055-9268. Você pode se inscrever pelo site oteliodrebs.com.br/palestra-show-nova-bassano-RS-bar. A Emater Ascar de Nova Bassano informa que já está em andamento a campanha de mudas de batata doce e mandioca. 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Faça seu pedido o quanto antes e aproveite essa oportunidade. 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Dia 8 de agosto acontece no Salão Paroquial o jantar beneficente do Hospital Nossa Senhora de Lourdes, em comemoração aos 20 anos de sua reabertura. Adquira seu ingresso e a rifa com os festeiros. 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Reservas e informações pelo 3273-1308 e 99101-6186. 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Também vai estar atendendo no sábado e domingo de Dia dos Pais. Informações pelos fones 2120-5211 e 99140-2428.
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0: 18 para as 11.
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5: Vamos lá para nossa receitinha. Frango na panela de pressão com milho verde. Ingredientes: uma colher de sopa de azeite, um dente de alho picado, uma cebola grande em pétalas, um quilo de coxa e sobrecoxa de frango, três tomates cortados em quatro, duas espigas de milho verde em rodelas, meia colher de sopa de colorau, dois tabletes de caldo Maggi, sabor galinha, duas colheres de sopa de cheiro verde. Eu vou repetir, você confere aí então, ó. Uma colher de sopa de azeite, um dente de alho picado, uma cebola grande em pétalas, um quilo de coxa e sobrecoxa de frango, três tomates cortados em quatro, duas espigas de milho verde em rodelas, meia colher de sopa de colorau, dois tabletes de caldo Maggi sabor galinha, duas colheres de sopa de cheiro verde. Modo de preparo: em uma panela de pressão, aqueça o azeite e refogue o alho e a cebola. Junte o frango e deixe dourar bem. Adicione os tomates, o milho, o colorau, o caldo Maggi e uma xícara e meia de chá de água. Tampe a panela e cozinhe por cerca de 20 minutos após iniciar a pressão. Retire a pressão, abra a panela cuidadosamente e deixe cozinhar por mais 5 minutos em fogo baixo, com a panela destampada. Salpique o cheiro verde e misture bem. Depois é só servir. Tá aí nossa receitinha de hoje. Frango na panela de pressão com milho verde. Até a próxima e bom apetite.
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0: Um bom dia pra você ligado com a gente aqui na programação da Vox, 10h47. Temperatura aqui em Nova Bassano nessa segundona é 22 graus, a máxima podendo chegar a 24 no dia de hoje. E também vou atualizando as informações para você, ó. Pela quarta semana consecutiva, o mercado financeiro reduz a estimativa de inflação para este ano no Brasil. Ministro da Fazenda afirma que o Brasil está melhor do que a Argentina e chama Milei de, abre aspas, palhaço. A inflação para o consumidor recua em Porto Alegre. Semana que começará com chuvas moderadas e intensas. E equipes da prefeitura recolhem resíduos trazidos pela chuva na orla do Guaíba, na capital. Ladrão de carro atropela e mata motoboy durante fuga no Vale dos Sinos. Surto de salmonela nos Estados Unidos leva a recal de 1,6 bilhões de dúzias de ovos. Algumas manchetes nesta manhã para você ligado com a gente. Daqui a pouco a gente traz informações do esporte também.

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0: 2 para as 11.
5: Já está disponível na internet o pôster oficial do novo filme de Johnny Depp, Ebenezer e os Fantasmas de Natal. É uma nova adaptação de um conto de Natal e que vai se passar em Londres. Além de Johnny Depp, estão no elenco Tremel Tillman, Ian McKellen, Rupert Grint, Daisy Ridley, Arthur Conte, entre outros.

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7: Vamos lá com as notícias do esporte aqui na Vox FM, trazendo as informações do Inter, que não foi bem no último sábado. E a derrota e outros jogos da rodada deixaram o Inter em 16º lugar no Brasileirão, uma posição acima do rebaixamento. Em confronto válido pela 20ª rodada, então disputado na Arena da Baixada em Curitiba, o Inter perdeu por 2-0 para o Atlético no sábado. Com o revés e após resultados de outros jogos do final de semana, o time gaúcho caiu para a 16ª posição na tabela, com 21 pontos. Colorado volta a campo na quarta, às 19h30, diante do Flamengo, no Beira-Rio. Na Arena, o Grêmio empatou em 1-1 com o Fluminense pelo Brasileirão. Jogando no último domingo, também pela 20ª rodada do campeonato, depois do empate de 1-1 com o Fluminense, o resultado, o tricolor subiu para 15º na tabela, com 22 pontos. Próximo compromisso da equipe comandada por Luiz Castro será na quinta-feira em casa contra o Bolívar, em jogo de volta dos playoffs da Copa Sul-Americana. Passando rapidamente então os resultados do final de semana, tivemos Santos 2, Chapecoense 2, Atlético Paranaense 2, Internacional 0, Vasco 1, Mirassol 1, Cruzeiro 0, Botafogo 1, Bahia 1, Corinthians 1, Flamengo 1, São Paulo 1, Bragantino 0, Coritiba 0, Grêmio 1, Fluminense 1, Palmeiras 1, Atlético Mineiro 2, Remo 2, Vitória 0. O líder é o Palmeiras com 44 pontos, Grêmio Internacional, 15º Grêmio com 22 e o Inter na 16ª posição, uma acima do Z4 com 21 pontos também.
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2: Olá, aqui é seu amigo Luan Costa, aqui você fica sempre bem informado. A Agência Nacional de Vigilância Sanitária Anvisa divulgou um alerta informando que o uso da retatutida ainda não está aprovado. A substância para o tratamento da diabetes e obesidade continua em fase de teste e o fabricante não solicitou registro no Brasil e nenhum outro país do mundo. A Anvisa alerta para o perigo de consumir produtos de origem desconhecida. A retatutida vem sendo oferecida em sites irregulares na internet e apreendida nas fronteiras brasileiras como contrabando. A agência adverte que tomar um medicamento sem registro e ainda em fase de testes envolve riscos significativos, principalmente pela falta de evidência sobre sua segurança, eficácia e qualidade. 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
4: Pesquisadores da Universidade de Zhejiang, na China, fizeram um alerta. Um novo tipo de vulnerabilidade pode ser uma grande ameaça aos data centers de inteligência artificial. O ataque, batizado de Bit2Watch, não requer malwares, phishing ou qualquer outro software. São necessários apenas conceitos matemáticos complexos para causar muito prejuízo às infraestruturas de inteligência artificial. E não é apenas uma ameaça cibernética, e sim uma ameaça ciberfísica. É possível utilizar códigos legítimos para manipular o consumo de energia do hardware dos servidores, o que pode causar um grande colapso. Isso causaria variação violenta de energia nas placas de vídeo para criar superaquecimento, blackouts em cascata e até roubar dados sensíveis sem deixar rastros.
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1: 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O Brasil negou visto de entrada no país para representantes dos Estados Unidos que viriam monitorar o sistema eleitoral brasileiro. O Ministério das Relações Exteriores confirmou que nesta sexta-feira 24 foram negados vistos do subsecretário do Departamento de Estado para a Democracia, Hilly Barnes, e do subsecretário adjunto Samuel Sanson. O governo brasileiro tomou conhecimento que os estadunidenses queriam conversar com autoridades eleitorais para discutir liberdade de expressão relacionadas às eleições de outubro e considerou a iniciativa uma instrumentalização política no contexto eleitoral.
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16: Bom dia, ouvintes. Esse é mais um programa do Sicoob, uma iniciativa que vai ao ar todas as segundas-feiras nesse horário e tem o objetivo de trazer informações e novidades sobre o cooperativismo, mercado financeiro, agronegócio e estar mais perto de você associado e de você que ainda não é associado do Sicoob. Aqui quem fala é o Leandro Barbieri, gestor da carteira.

0: Repórter Agro da agência aqui de Nova Bassano. O assunto de hoje é a comemoração dos 37 anos do Sicoob São Miguel. No dia 25 de julho de 2026, sábado passado, o Sicoob São Miguel comemorou 37 anos de uma trajetória marcada por crescimento, inovação e impacto positivo nas regiões onde atua. 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A cooperativa possui mais de 186 mil cooperados e conta com aproximadamente 900 profissionais, entre funcionários diretos e terceirizados. 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Para nosso presidente Edmar Franchetti, chegar aos 37 anos com solidez e relevância no mercado é resultado da confiança dos nossos cooperados e do trabalho sério de muitas mãos. O trabalho do Sicoob São Miguel vai além das soluções financeiras. Promovemos educação, incentivamos a cidadania financeira, apoiamos projetos sociais e contribuímos ativamente para o crescimento das regiões onde estamos inseridos, sempre com foco no que realmente importa, as pessoas. Temos orgulho de fazer parte da vida das pessoas, contribuindo para o crescimento econômico e social das regiões onde estamos presentes. Nosso compromisso é seguir cooperando para transformar sonhos em realidade. Neste aniversário, a cooperativa celebra não apenas conquistas, mas também o fortalecimento de vínculos e olhar para o futuro. Com base em seus princípios cooperativistas, o Sicoob São Miguel reafirma seu propósito de ser uma instituição feita de pessoas para pessoas, conectando sonhos e construindo, junto com a comunidade, um futuro mais justo e colaborativo. E tem um convite especial para o nosso associado participar da comemoração dos 37 anos do Sicoob São Miguel.
1: Bom dia, ouvintes da Rádio Vox. Bom dia, associados. Chegar até aqui só foi possível porque caminhamos lado a lado com cada um de vocês. São 37 anos de confiança, parceria e sonhos compartilhados que ajudaram a construir a nossa história e a fortalecer a nossa comunidade. O Sicoob São Miguel é feito de gente, de cooperação e, acima de tudo, do empenho e da dedicação dos nossos associados. Muito obrigado por fazerem parte dessa trajetória. E assim queremos celebrar essa data com quem é a verdadeira razão do nosso trabalho, que são vocês, nossos associados. 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
0: Fica então o convite para você, associado, vir até a nossa agência e celebrar essa data conosco. Lembrando também que está ativa a campanha de aniversário premiado do Sicoob. 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O sorteio é dia 7 de agosto e o produto deve estar ativo na data do sorteio. Chegamos ao final do nosso programa. Quero agradecer a você, ouvinte, pela audiência, desejar um ótimo almoço e contem sempre com o Sicoob. 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

0: 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O secretário-geral das Nações Unidas realiza a primeira visita oficial à Síria desde o início do conflito em 2011. Antônio Guterres chegou nesse sábado à capital, Damasco, para conversar com autoridades após a queda do regime de Bashar al-Assad em 2024. Ao desembarcar, Guterres se encontrou com o presidente sírio, Ahmed al-Sai. Um dos temas das reuniões é a passagem da primeira resposta humanitária emergencial na transição política para uma fase de fortalecimento da estabilidade e recuperação econômica. Aqui tem informação em tempo real.
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12: Bom dia. O tema de hoje do Grupo Cáritas para o programa da Paróquia Sagrado Coração de Jesus é sobre nossos avós e pessoas idosas, as quais merecem todo o nosso respeito e consideração. Nesta semana celebramos com carinho o Dia dos Avós e dos Idosos, uma data que nos convida a refletir sobre o valor da vida, da experiência e da sabedoria acumulada ao longo dos anos.

0: Os avós representam as raízes da família, guardiões de histórias, ensinamentos e exemplos que atravessam gerações. Os idosos são um tesouro precioso, pois carregam consigo memórias, aprendizados e uma fé que muitas vezes sustenta toda a família. Infelizmente, vivemos em uma sociedade que, por vezes, valoriza as pessoas apenas pelo que elas produzem. Quando chegam à maturidade ou à velhice, muitos idosos acabam sendo esquecidos, abandonados em asilos, deixados de lado ou privados da atenção, do carinho e do respeito que tanto merecem. Essa realidade entristece o coração de Deus, pois cada vida possui um valor infinito, independentemente da idade ou da capacidade de produzir. Deus jamais abandona seus filhos. Seu amor é fiel, constante e incondicional. A Sagrada Escritura nos mostra que o Senhor permanece ao lado daqueles que envelhecem, fortalecendo-os, consolando-os e renovando sua esperança. Na fase da maturidade, Deus continua chamando cada pessoa a ser sinal de amor, de fé e de sabedoria para as novas gerações. A idade não diminui a dignidade de ninguém. Ao contrário, revela uma história construída com lutas, vitórias, lágrimas e bênçãos. Neste Dia dos Avós e dos Idosos, somos convidados a retribuir o amor que tantas vezes recebemos deles. Um abraço, uma visita, uma ligação ou alguns minutos de atenção podem fazer toda a diferença. Que possamos aprender a enxergar os idosos com os olhos de Deus, reconhecendo neles a beleza de uma vida vivida com coragem e a riqueza de uma experiência que merece ser acolhida e valorizada. Que o Senhor abençoe todos os avós e idosos, concedendo-lhes saúde, paz, alegria e a certeza de que nunca estarão sozinhos. Eles são amados por Deus em todas as fases da vida e continuam sendo uma presença indispensável para suas famílias, para a igreja e para toda a sociedade. Se você tem um idoso em casa, não deixe de abraçá-lo e de dar-lhe atenção todos os dias, pois a idade chega para todos e quando menos percebermos, estaremos iguais a eles e precisando de atenção. Que tenhamos todos uma semana muito abençoada. Que assim seja.
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3: O aquecimento das águas do Pacífico, fenômeno conhecido como El Niño, já impactou mais de 200 cidades na maioria das regiões brasileiras, desde o início de julho. De acordo com a Confederação Nacional de Municípios, a CNM, os dados são do Sistema Integrado de Transformações sobre Desastres. Os prejuízos estimados somam 3,5 bilhões, em um aumento superior a 50% em relação ao mesmo período do ano passado. E ao todo foram decretadas 240 situações de emergência em 3 estados, causadas por eventos como temporais, inundações, secas, estiagem e incêndios. Mais de 500 milhão de pessoas foram afetadas. Os prejuízos da seca e da estiagem corresponde a mais de 86% do total, concentrado na região Nordeste, com exceção de Sergipe e do Maranhão. Outros 7 estados nordestinos registram anormalidade.
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5: Meio dia e 1.

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2: Olá, ouvintes da Rádio Vox FM. Programa seu dia comigo, meteorologista Kátia Braga. A partir da tarde, o sol deve aparecer mais, mas ainda com garoa. A temperatura é 25 à tarde. À noite, 21 graus. Tem vento a partir da tarde, vento de fraco a moderado. O vento se intensifica a partir da noite, especialmente na madrugada, entre essa segunda e terça-feira. A terça-feira o vento vai ficar moderado, com algumas rajadas fortes, e durante todo o dia tem chuva. Chuvarada nessa terça-feira, aquela chuva que não para e em forma de tempestades. Pode haver granizo nessa terça, chuva em forma de tempestade com potencial para mais severidade. A temperatura começa com 20 graus na terça-feira e vai caindo no decorrer das horas. À tarde, em torno de 18, e à noite, 15 a 16 graus. Quarta também com muita chuva. Eu te desejo excelente, abençoado dia. Saudações meteorológicas.
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6: Meio-dia e 17.

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3: Atenção, encontrar a posição ideal no banco é super importante para que você dirija com tranquilidade, confortável e com mais atenção ao trânsito.
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0: 26 para uma.

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3: 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Falando do mercado do milho, que mantém uma recuperação gradual dos preços, ainda em ritmo moderado do que observado nos contratos negociados na B3 em Chicago. Novas remarcações foram registradas nas principais praças em meio a uma oferta mais disciplinada por parte dos produtores e a busca por novos patamares de negociação. Apesar do avanço nas cotações, a liquidez continua limitada. Os negócios ocorrem de forma seletiva, sem alterações bruscas na relação entre oferta e demanda. Esse comportamento indica que o mercado físico ainda reage com cautela, mesmo diante do fortalecimento da

0: algumas referências externas e da redução da pressão vendedora em algumas regiões. No ambiente externo, também pode reduzir parte do prêmio de risco e abrir espaço para acomodação dos preços nas próximas semanas. Destaque para o mercado global de soja, que entrou numa fase de maior sensibilidade com o clima americano e o posicionamento dos fundos em Chicago no centro das atenções. A avaliação é que para o mês de agosto é um período decisivo para a definição do potencial produtivo da safra norte-americana. O mercado deixou em segundo plano as discussões sobre o tamanho da oferta atual e passou a negociar de forma mais direta o risco climático no meio oeste dos Estados Unidos. É um dos principais fatores. A leitura é que esse mês concentra a formação de expectativas e agosto tende a confirmar as condições do grão. As alterações nos mapas climáticos de estados podem provocar movimentos intensos nas cotações, especialmente porque o mercado opera sem excesso de posições a reagir. E no Brasil, os prêmios firmes seguem nos portos, reforçando a estratégia dos produtores que mantiveram um ritmo mais gradual de comercialização. A combinação entre dólar estável, demanda asiática continua e baixo volume de embarques programados nos Estados Unidos mantém a soja brasileira competitiva no mercado internacional. Soja, cotação 131 e o milho R$60.
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7: 11 para 1.

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5: A tenista bielorrussa Arina Sabalenka chegou à 100ª semana como a top 1 do ranking da WTA. Entrou para o top 10 da história do tênis. É a 10ª tenista a passar mais tempo no primeiro lugar do ranking da WTA. A maior recordista da história é a alemã Steffi Graf, que passou 377 semanas no topo. Na segunda posição, Martina Navratilova, 332 semanas. Na terceira posição, Serena Williams, com 319.
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7: 1 e 3.

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3: O hidratante caseiro de palma rosa ajuda a equilibrar a oleosidade da pele, promovendo a hidratação da pele danificada e seca, deixando a pele tonificada, hidratada e saudável. Os suplementos de vitamina D devem ser usados quando os níveis desta vitamina no sangue estão abaixo do normal. O que pode acontecer quando a pessoa tem pouca exposição ao sol ou quando a pessoa possui alterações no processo de absorção de gordura, como pode acontecer em pessoas que realizaram cirurgia bariátrica, por exemplo.
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7: Atenção você que é fã do Oasis. 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
10: 26 para as duas.

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2: Beber bastante água é um hábito que todo mundo sabe que precisa adquirir. Mas você sabe quais são os principais efeitos da água nos seus músculos? O primeiro deles é que a sua performance no exercício físico ficará melhor. Os músculos precisam de um bom equilíbrio de eletrólitos, como potássio e magnésio, para funcionar corretamente. Sem hidratação adequada, os eletrólitos podem não ser trocados facilmente e os músculos podem perder a gordura e ficar propensos a cãibras. Além disso, assim como os outros músculos, o coração também precisa de água para funcionar corretamente. Se você não estiver bebendo água suficiente, a frequência cardíaca aumenta e a pressão arterial diminui. Manter o coração saudável é um dos benefícios mais importantes da água potável. A falta de hidratação exige maior esforço do músculo cardíaco para bombear sangue. Portanto, vá buscar sua garrafa de água e seus músculos agradecerão.
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3: 2 e 2.
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8: Uma boa tarde para você ligado com a gente aqui na programação da Vox, nessa tarde de segundona, 27 de julho. É bom contar com a sua companhia. Ruizeto com vocês, eu vou trazendo agora os fatos que marcaram o dia de hoje na história. No ano de 1794, na Revolução Francesa, Maximilien Robespierre é preso após encorajar a execução de mais de 17 mil inimigos da Revolução. Em 1830, nas Jornadas Revolucionárias em Paris, após a fuga do rei Carlos X. 1843, abertura da China ao comércio europeu. No ano de 1866, inaugura nos Estados Unidos o primeiro cabo telegráfico transatlântico. Em 1916, Primeira Guerra Mundial, os russos invadem a Turquia Oriental e ocupam Erzincan. 1921, os cientistas Banting e Best conseguem isolar a insulina, o hormônio secreto, pelo pâncreas. Essa descoberta possibilitou o controle do diabetes, uma doença até então mortal. Em 1934, os partidos socialistas

0: socialista e comunista da França firmam em Paris um pacto de unidade de ação contra o fascismo. No ano de 2005, após um incidente durante a missão STS-114, a NASA adia todos os voos do ônibus espacial, na pendência de uma investigação do problema persistente com o derramamento de espuma de isolamento do tanque de combustível externo. E no ano de 2018 acontece o eclipse lunar total mais longo do século XXI. Aí algumas curiosidades e fatos do dia de hoje na história.
1: 2:07. Há um brilho de faca.

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10: 2:20, algumas informações aqui para nossa audiência e obra de proteção contra cheias junto à malha ferroviária é concluída na zona norte de Porto Alegre. O presidente americano ameaça a ação militar forte se negociações com o Irã falharem. Lula escolhe berço político do PT em São Paulo para primeiro evento da campanha à reeleição. Tribunal Superior Eleitoral terá outra reunião com embaixadores para explicar urna eletrônica. Sem vice definido, o Partido Novo confirma Romeu Zema como candidato à presidência da República. Aí algumas informações para você que nos acompanha aqui na Vox FM. 2:20

0: 26 para as 3. 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
4: Vamos lá então com os números da loteria. Tivemos a Time Mania, concurso 2420. Os números sorteados: 2, 14, 21. 72, 76, 77 e 78. Prêmio acumulou. Time do coração, o Caxias, do Rio Grande do Sul. Também tivemos aqui na concurso 7.075, números sorteados: 2, 4, 20, 50 e 73. Prêmio acumulou. Loto fácil, concurso 3.745, os números sorteados: 1, 2, 4, 5, 6, 7, 8, 9, 10, 12, 13. 19, 21, 22 e 24. Prêmio acumulou. Mega Sena, concurso 3.036. Número sorteado: 5, 12, 21, 33, 43 e 50. Prêmio acumulou. Agora, a loteria para todos. Trazendo aqui para você, ligado na Vox. Quinto prêmio 3.499, 3.499, o quarto prêmio 8.490, 8.490, terceiro prêmio 9.551, 9.551, segundo prêmio 5.312, 5.312, primeiro prêmio 8.956, 8.956. E só trazendo os resultados do final de semana aí, pelo campeonato sorteado de futsal, tivemos Farapos 3, Sem Fôlego 1, Resenha 5, Boca Juniors 4,

0: Santa Cruz 5, Baguais 5 e o Borussia Dortmund 3, Cognacq 6. Pela Copa Integração entre Bassano e Paraí, tivemos no Sub-17 Nova Bassano 3, Paraí 1. Nos veteranos, Nova Bassano 1, Paraí 4. Também na categoria livre, Nova Bassano 2, Paraí 2. E no feminino, Nova Bassano 1, Paraí 4.
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5: 20 para as 3.

0: 5 para as 3.
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0: Jürgen Klopp para comandar a seleção alemã. Lembrando que ele é ex-técnico do Liverpool e Borussia Dortmund. O contrato é válido por 4 anos. Ele será o substituto de Julian Nagelsmann, após a campanha decepcionante na Copa.
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2: 3 e 2.

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2: A LG está lançando no mercado brasileiro seu novo monitor gamer curvo, que conta com um sistema operacional embarcado, Ultra Gear 34 GX90SAW. A tela é OLED de 34 polegadas com refresh rate de 240 Hz e tem suporte a serviços de streaming de jogos como GeForce Now e Xbox Cloud Gaming. O preço sugerido, R$ 5.999. E o monitor conta com o sistema WebOS da própria LG. E com isso pode ser utilizado como uma Smart TV.
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3: 3:23.

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2: Você e sua família estão convidados para uma noite especial de inspiração, aprendizado e motivação com o Otélio Drebs, fundador da loja Lebs e da 9.0 Soluções. Uma oportunidade única para conhecer histórias de superação, empreendedorismo e lições de vida que mostram que sempre é possível ir além. O evento acontece dia 18 de agosto no Salão Paroquial de Nova Bassano. O jantar será cortesia, porém solicita-se a doação espontânea de alimentos não perecíveis, que serão destinados a ações solidárias. E atenção, os lugares para o jantar são limitados. Garanta a sua participação. Informações pelo 51980559268. Você pode se inscrever pelo site oteliodrebs.com.br/palestra-show-nova-bassano-RS/. 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Faça seu pedido o quanto antes e aproveite essa oportunidade. 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Dia 8 de agosto acontece no Salão Paroquial o jantar beneficente do Hospital Nossa Senhora de Lourdes, em comemoração aos 20 anos de sua reabertura. Adquira seu ingresso e a rifa com os festeiros. 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Reservas e informações pelo 3273-1308 e 99101-6186. 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E o restaurante Isaus informa que está aceitando reservas para a Eucaristia, Crisma e formatura do Colbachini. Também vai estar atendendo no sábado e domingo de Dia dos Pais. Informações pelos fones 2120-5211 e 99140-2428.
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4: Segundo a imprensa norte-americana, o ator Pedro Pascal vai ganhar sua própria estrela na calçada da fama de Hollywood. Lembrando que o ator está no elenco de Behemoth, longa que vai estrear nos cinemas em dezembro, no Brasil ainda sem data definida.
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6: 19 para as 4.

0: 13 para as 4.
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7: Do Info Music, tem informações do mundo da música no seu rádio. No aniversário de Marília Mendonça, chega aos aplicativos a faixa inédita da cantora. Se viva, Marília Mendonça, que nos deixou em 2021, vítima de um acidente aéreo, completaria 31 anos na última quarta, dia 22. Para lembrar a data, acaba de chegar nas plataformas Tudo Vai Ficar Bem. Faixa inédita, composta e gravada pela artista, que vai ser trilha de sua própria história na série documental Original Prime sobre a sua vida e obra. Marília Mendonça, Sentimento Louco. Marília Mendonça transformou histórias reais em canções, fez isso com maestria. Vale ressaltar que no caso desse single assinado por ela ao lado de Thales Lessa, Júnior Gomes, a guia deixada por Marília foi compartilhada pela cantora na época e muitos fãs conhecem essa letra. Eu já volto com mais um bloco do Info Music.
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10: 4 e 1.
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3: Ameixa. Fibras tanto na polpa quanto na casca. A ameixa preta é ótima para facilitar o movimento das fezes rumo à saída. Isso acontece porque ela aumenta a absorção de água enquanto o bolo fecal é formado, deixando mais amolecido. E essa consistência é ideal para transitar pelo intestino.
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3: Tudo bem? Chegando a nossa receitinha de hoje, almôndega de legumes. Ingredientes: 100 gramas de farinha de rosca, 200 gramas de cenoura crua ralada, 200 gramas de chuchu cru ralado, uma cebola média picada, uma colher de sopa de salsicha picada, uma colher de margarina e um pouquinho de sal. Vou repetir os ingredientes, confere aí. 100 gramas de farinha de rosca, 200 gramas de cenoura crua ralada, 200 gramas de chuchu cru ralado, uma cebola média picada, uma colher de sopa de salsicha picada, uma colher de margarina e um pouquinho de sal. Modo de preparo: misture todos os ingredientes e faça as bolinhas. Coloque em uma forma untada e leve ao forno. Depois pode servir com o molho de sua preferência. Aí, ó, almôndega de legumes, nossa receita de hoje. Até a próxima, bom apetite.
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1: O Grande Prêmio da Hungria de Fórmula 1, 11ª corrida da temporada 2026, será disputado nesse domingo, com largada às 10 horas horário de Brasília. A corrida será transmitida na TV aberta pela TV Globo, na TV fechada pelo Sport TV e no streaming Globoplay e F1 TV Pro. O circuito da Hungria é repleto de curvas, bem sinuoso.
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1: Oi pessoal, Suzy Luz por aqui, o Super Dicas chegando, dicas e truques que facilitam o nosso dia a dia. O site Terra deu dicas de como fazer para que o omelete não murche, então confira agora. A manteiga é um ingrediente indispensável no preparo de uma boa omelete, porque ela é que vai trazer a gordura necessária para que a receita fique molhadinha e macia. Então coloque bastante manteiga na panela e deixe derreter em fogo baixo. Se atente para que ela não mude de cor ou queime. Então é isso, já eu volto com mais dicas. 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
10: Amigo ouvinte, esforce-se sempre por descobrir aquela luz que brilha na alma de seu semelhante, seja ele quem for, sem se fixar no policiamento de seus defeitos. Habitue-se a contemplar o lado bonito e virtuoso que existe em cada um. Esta é, sem dúvida, uma boa maneira de você ser mais justo e compreensivo, mais generoso e mais cristão. É também excelente oportunidade para ser um pouco mais exigente para consigo mesmo, vendo o quanto está longe de seu comportamento ideal. Vigie-se mais e deixe de ser o vigia de seu irmão. e que Deus

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4: Segundo rumores na imprensa norte-americana, a Universal Pictures fechou uma parceria com a Atari para adaptar para o cinema 10 franquias clássicas da empresa de games. As 10 propriedades que ganharão longas: Asteroids, Adventure, Berserk, Breakout, Centipede, Crystal Castle, Millipede, Missile Command, Punk e Ars Revenge.
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6: De volta com Super Dicas para você, dicas e truques que facilitam o nosso dia a dia. Uma dúvida que muita gente costuma ter é o que fazer pro chão secar rápido depois da limpeza. Já que às vezes, após passar o pano nos pisos, ele costuma ficar com marcas de pegadas. Isso acontece porque o chão demora a secar. Para evitar esse problema, jogue um pouco de álcool no pano que vai ser passado nos pisos. Ele vai secar rapidinho. Faz o teste aí e conta pra gente. Já já tem mais dicas. Super Dicas.
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3: Eu sei. Não, mas por aqui tá tudo bem também. É, já virei a página. Então fica bem, que eu tô muito bem aqui. Beijo e tchau.

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9: Mark Van Bommel é o novo técnico da seleção belga de futebol. Ex-jogador da seleção holandesa, ele assinou um contrato válido por 2 temporadas. Ele vai treinar a seleção da Bélgica até o final da Eurocopa de 2028. Ele será o substituto de Rudi Garcia, cujo contrato se encerrou e não foi renovado.
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3: Olá, ouvintes da Rádio Vox FM. Programa seu dia comigo, meteorologista Kátia Braga. Vou falar de terça e quarta, praticamente ao mesmo tempo. O cenário é o mesmo: chuva. Tempo severo, chuva em forma de temporais, acompanhada de raios, chuva forte e também volumosa. Chuva forte porque dá aquela chuvarada em curto espaço de tempo. Volumosa é porque é uma chuva constante, então tem chuva para mais de 40, 80 milímetros. Então, assim, 40 nessa terça-feira, mais 40 na quarta ou até mais pontualmente. Então, muita chuva nessa terça e quarta-feira. A temperatura nessa terça, 20 graus pela manhã e 18 à tarde. À noite, a menor temperatura do dia, 16. Vento moderado em alguns momentos. A quarta-feira, o vento é mais constante e vento mais forte também. 16 graus pela manhã é a temperatura, 22 à tarde e à noite, na madrugada já, 13 graus. À noite, 16. Quinta e sexta, não chove. Eu te desejo excelente e abençoado dia. Saudações meteorológicas.
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2: Oi, tô de volta com super dicas por aqui, dicas e truques para facilitar o nosso dia a dia. O site Chaves na Mão deu dicas sobre como escolher o portão mais adequado para a sua casa. Em caso de portões que terão a entrada e saída de veículos, leve em consideração a altura e a largura necessária. Lembre-se que é importante deixar um espaço de folga para a circulação. Os tipos de aberturas mais tradicionais para os portões são de dobradiça, de correio e o basculante. O modelo com dobradiças se abre como uma porta comum e é possível adaptar a qualquer projeto, pois não precisa de espaços laterais adicionais para o seu deslocamento. Os portões de correio são indicados quando há um espaço lateral para o deslizamento da folha. Os basculantes costumam ser utilizados quando há uma área mais restrita para abertura. Esse modelo ocupa pouco ou nenhum espaço nas laterais. Amanhã eu volto com mais dicas. Até lá.
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0: 14 para as 8.
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3: Quatro anos.

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3: Atenção você que tem uma conta Google. Agora é possível fazer login por vídeo de selfie. Até então, o login auxiliado por vídeo de selfie era um recurso emergencial de recuperação de acesso. Segundo a Google, o vídeo capturado é armazenado de modo seguro e poderá ser excluído a qualquer momento.
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0: Louvado seja o nome do Senhor Jesus. Eu quero nessa noite cumprimentar com uma boa noite na paz do Senhor a todos os amados ouvintes, irmãos que estão na escuta da programação Cristo é a Resposta da Igreja Evangélica Assembleia de Deus aqui de Nova Bassano. Nossa igreja está situada no bairro Saúde, Rua Santo Antônio, número 46, e está sob a responsabilidade deste maravilhoso e lindo programa Cristo é a Resposta. Nosso pastor presidente, pastor Jairo Barto, e sua esposa, a irmã Rosa Eli, que nós temos um objetivo de trazer a mensagem de Deus para os lares, para as famílias, para você que nos escuta. Você tem um propósito, lance na presença de Deus. Você tem problemas ou dificuldades, provações, tudo Ele pode solucionar para nós, segundo o seu querer e a sua vontade. Eu te convido nesse momento, aqui é o irmão Rosalino, que está apresentando a programação, e nós, com muita alegria, convidamos você a ligar, participar pelo fone 3273-2085 ou pelo grupo AD Nova Bassano, grupo da Igreja Assembleia de Deus. Você pode participar, pedir o teu louvor, encaminhar o teu pedido de oração, e Deus estará abençoando a cada vida, a cada irmão, a cada ouvinte. Também você que está nos ouvindo, que é simpatizante do Evangelho, pode fazer a tua ligação no 3273-2085. Estarei atendendo e aqui apresentando no ar o teu pedido de oração, o teu pedido de louvor, com muita alegria. Nós também, nesta noite, temos a alegria de receber logo mais as profs da escola AD Nova Bassano, da classe infantil. Elas vão estar aqui apresentando as atividades que exercem ali na nossa igreja e com as crianças. Então, logo mais, logo depois do primeiro louvor, nós estaremos aqui apresentando, e também elas vão estar aqui apresentando o seu trabalho que exercem ali na igreja Assembleia de Deus com as crianças de nossa igreja. Então, Rui, vamos ouvir já desde já o nosso primeiro louvor.
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1: Graças a Deus. Queridos e amados irmãos, ouvintes, nós queremos louvar a Deus pela tua vida, também pela vida da nossa igreja, você que está nos ouvindo, simpatizante do Evangelho, e também louvar a Deus pela vida das profs da nossa igreja, professoras Mônica e Liliane, que são responsáveis, né, pela classe do departamento infantil da nossa igreja, Assembleia de Deus, aqui do Nova Bassano. Estão realizando um lindo trabalho com as crianças e também vão estar aqui explanando as atividades que exercem ali na igreja, também fazendo aquele convite todo especial para toda a comunidade nesse próximo final de semana. Paz do Senhor, irmã Liliane, irmã Mônica.
2: A paz do Senhor, pastor Rosalino. É um prazer de estarmos aqui nessa noite e nós viemos então aqui, né, trazer esse convite que é muito especial para todas as famílias. Nós queremos que neste sábado, então neste próximo sábado, dia 1º, todos os que estão nos ouvindo peguem suas crianças e estejam lá conosco, né?
3: Então, boa noite, eu me chamo Mônica. É nesse sábado, então, dia 1º, às 18h30. E a pregadora é a Daniela Oliveira, lá de Sapiranga. E a gente convida todas as famílias para estarmos lá conosco. Tragam as crianças. E o tema vai ser: o maior pintor do mundo está pintando a minha história. É um tema, assim, que fala sobre o plano de salvação que Deus tem para a humanidade, né? E o tema e o plano, qual que foi o plano? Jesus.
2: Isso aí. E como versículo base desse tema, nós temos, então, nós gostaríamos já de compartilhar aqui com os irmãos, que fica em Colossenses 1:16, que diz o seguinte: pois nele foram criadas todas as coisas no céu e na terra, as coisas que podemos ver e as que não podemos ver, o mundo espiritual com seus tronos e reinos, seus governantes e suas autoridades. Todas as coisas foram criadas por ele e para ele. Então vocês podem ver que é realmente um tema muito bonito, né? Vai ser um momento

0: Evento muito bonito. As crianças estão já ensaiaram, né? Vai ficar muito bonita a apresentação deles, os louvores. E nós estamos preparando um momento bem especial. Esperamos que todos estejam ali conosco. E também compartilhando um pouquinho do que a gente faz ali com eles nos domingos, né? Que acontece a Escola Bíblica Dominical. Ela acontece durante o culto. Tu vai, leva a tua criança e na hora ali da palavra, então a gente vai ali pra salinha. Nós temos no momento duas turmas, uma com as crianças que são um pouquinho maiores e uma que são com as crianças um pouquinho menores. Por quê? Porque eles têm entendimentos diferentes, né, irmãos? Então a gente explica a palavra, né? Explica as coisas da Bíblia pra eles conforme eles vão entender. E ali a gente faz atividades, né, Mônica?
1: Isso. Mais lúdico. Então, quando o pastor ou quem que está escalado para levar a palavra para os adultos, começa a palavra lá em cima, a gente desce com as crianças. Então, a gente leva de uma forma mais lúdica para elas, né? Em forma de histórias, dinâmicas, desenhos, do jeito que elas entendam, do jeitinho delas, né? Porque nós adultos entendemos de uma forma e as crianças entendem de outra forma, né? Então é sempre levado de uma forma diferente. Todo domingo um versículo diferente, uma dinâmica diferente, e assim elas vão aprendendo e nós vamos aprendendo com elas, com certeza.
0: Com certeza. E é muito importante que a gente comece esses ensinamentos desde de pequenos, né? Eu falando, né, sendo uma pessoa que nasceu em berço cristão, como a gente costuma dizer assim, posso dizer assim, que realmente vale muito a pena. Eu tive momentos na minha vida em que sim, que eu pensei lá na minha juventude, né? Assim, na adolescência, digamos. Ah, mas que talvez seria melhor fora da igreja, que eu não queria, né? Enfim. Mas eu sempre era lembrada pelo Espírito Santo daquilo que eu aprendi, daquilo que ficou no meu coração. E todas as vezes que a minha mãe, no domingo pela manhã, que era a escola bíblica em que minha mãe me levava, né, daquilo que me era ensinado lá. Então, realmente, irmãos, por mais que pareça que talvez eles não estejam assim, às vezes, muito afim de ir lá, né? Que parece que a gente leva por obrigação, enfim. Sempre fica uma sementinha no coração. Nunca, nunca vai ser em vão. Sempre vai ser guardado alguma coisa, né?
2: Amém. Irmãos? Que bênção, é verdade.
0: Que é assim que a gente vai plantando e com certeza um dia vai crescer ali e vai frutificar, né? A palavra do Senhor que é plantada no coração de uma criança.
2: Amém. E também a Bíblia fala, né? Ensina a criança, ensina o menino ou a criança no caminho que deve andar. Uhum. E até quando ficar velho, o que a Bíblia diz? Jamais vai se desviar dele, desse caminho. Amém. Então, esse convite também que as irmãs estão fazendo nessa noite é para os adultos também, né?
0: Isso, todos pra toda adultos. A família, né? Isso aí. Que você pai, você mãe, os dindos, os tios, os avós, todos peguem as suas crianças e vão lá, porque é uma festa, né? Um momento da família estar junto lá na igreja, com certeza. Vai ser lindo, claro que tem uma parte da ministração da irmã que vai ser mais direcionada para as crianças, né? Para que eles se sintam envolvidos. Mas Deus fala com todos e tem com certeza algo muito especial para a vida de todo mundo.
2: Amém. Saudação final. Nós queremos agradecer então pela presença, né? E louvar a Deus pela vida das profs que estão cuidando das nossas crianças ali na igreja, ensinando e zelando por esse lindo caminho que elas já estão trilhando, né? Já há muitos anos. E ensinando, e no momento que elas estão ali educando as nossas crianças, nossos netos também, os pais ficam na igreja, ficam em cima na parte superior, ouvindo a mensagem de Deus, e elas podem ficar mais à vontade, pois as crianças já estão lá com elas, sendo bem cuidadas e bem ensinadas, né? Ali na escola. Isso das aí, crianças. Verdade. E os pais ficam à vontade para ouvir a mensagem da palavra de Deus, se concentrar lá no culto, né, em cima, que é para os adultos.

0: Exatamente.
1: Nós queremos agradecer, então, por esse maravilhoso...
0: Nós que agradecemos. Agradecemos a oportunidade de estar aqui, né? E compartilhar com os nossos amigos e irmãos que estão ouvindo.
1: Amém. Graças a Deus. Feito o convite, então, para sábado, dia 1º, esse lindo congresso infantil. Nós agradecemos de coração as prof, irmã Liliana, irmã Mônica, que Deus vos abençoe grandemente, né? Em nome de Jesus.
0: Obrigada.
1: Rui, nós vamos ouvir, então, mais 2 louvores nesse momento, em nome do Senhor.
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4: Graças a Deus, louvado seja o nome do Senhor Jesus Cristo. Voltamos com a programação Cristo é a Resposta da Igreja Evangélica Assembleia de Deus aqui de Nova Bassano. Temos a alegria de receber várias participações já no grupo AD. Nós temos a participação da irmã Daiane Borges, que Deus abençoe. O programa está uma bênção, parabéns a esse departamento tão especial, né? Departamento infantil. Graças a Deus, obrigado pela participação também. Minha esposa, a irmã Alice, está participando, estamos na escuta deste maravilhoso programa, amém. Nosso pastor Jairo também está na escuta da programação, a paz do Senhor, pastor Rosalino, e também as irmãs Liliane e também a irmã Mônica, que fizeram este lindo convite, né, a todos nós para nosso congresso infantil. E também o pastor diz assim, reforço dizendo que todos serão muito bem-vindos. Deus tem bênçãos reservadas neste sábado. Um abraço para todos os ouvintes e aos aniversariantes. Amém. Um abraço, pastor Jairo. E depois, logo mais, nós estaremos reforçando o convite novamente para esse grande evento de sábado. Também nós temos o irmão, a irmã Josiane, que está participando da programação, a paz do Senhor, pastor Rosalino, estamos na escuta, Deus abençoe a todos os ouvintes e uma abençoada semana para todos, amém, irmã Josiane, que Deus abençoe, também o irmão Paulo Bertucci, a paz do Senhor, pastor Rosalino, Deus abençoe a todos os ouvintes na escuta deste culto no lar, amém, graças a Deus, obrigado queridos irmãos. Nós temos a programação da semana aqui da Igreja Assembleia de Deus de Nova Bassano. Todos os dias tem atividades, né? Quase todos os dias, quem quer buscar, estar ali cultuando ao Senhor, mesmo aqui o programa Cristo é a Resposta, que é o culto no lar, né? Todas as segundas-feiras, aqui pela Rádio Vox FM 98,3, você sempre vai ter louvores e a palavra do Senhor nas segundas-feiras e nas terças-feiras, 20 horas, oração, culto de oração e também culto público, né, das irmãs do Círculo de Oração. Na quarta-feira, o curso teológico com o evangelista irmão, professor evangelista irmão Luciano. Também na quinta-feira, né, responsável pelo culto da vitória, todas as quintas-feiras, 20 horas, evangelista irmão Joela e irmã Daiane, que estão responsáveis por esse departamento, esse trabalho lindo que está acontecendo todas as quintas-feiras. Também no sábado, culto da mocidade às 19h30, exceto esse sábado, então não será o culto de jovens, mas acontecerá o congresso infantil, né? Que as irmãs, as profs da recém estavam aqui convidando todos os irmãos, em público em geral, para participar. Traga teu filho, tua filha, vizinho, venha, porque Deus tem bênção realmente, como o pastor Jairo falou, Deus sempre tem bênçãos reservadas para entregar em nossas mãos. Então, no domingo pela manhã, 8h30, temos a oração e às 9 horas da manhã, a Escola Bíblica Dominical. E às 19 horas, o grande culto da família. Você está convidado para estar, né? Reserve uma data destas e venha cultuar conosco, venha ali fazer uma visita e Deus irá de te abençoar, esclarecer tuas dúvidas, também te dar um norte pela sua palavra, esclarecer, né? Ele vai te responder suas dúvidas, suas indagações. O Senhor é poderoso para fazer tudo que nós pedimos ou pensamos, ou até muito mais do que pedimos ou pensamos. Ele é maravilhoso. Nós queremos também aqui dar os parabéns a todos os aniversariantes do mês de julho. Já estamos encerrando, né? O mês de julho, indo ao final, sábado já é dia 1º de agosto. Como passa rápido os tempos, os dias, as semanas e os meses e também o ano. Nós temos que nos aprofundar no exercício da palavra de Deus, na oração, buscar a Deus. No livro do profeta Isaías fala que nós devemos buscar ao Senhor enquanto se pode achar, invocar o seu santo nome enquanto ele está perto. Então vamos buscar ao Senhor, vamos buscar da forma correta, conhecendo ele, e nós vamos conhecendo a sua palavra, nós vamos conhecendo a esse Deus tão maravilhoso que quer o bem da humanidade. Ele é amor, ele é justiça, ele quer salvar, libertar, ele quer trazer curas, libertação, né, milagres. O Senhor é o mesmo. Nós temos nesse momento 20 horas com 34 minutos. Nós queremos aqui ouvir mais um louvor antes de nós entrarmos na mensagem dessa noite. Rui, vamos ouvir então mais um louvor para a honra e glória de Jesus.
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1: Graças a Deus. Voltamos com a programação Cristo é a Resposta da Igreja Evangélica Assembleia de Deus aqui de Nova Bassano. Queridos irmãos, nós temos recebido aqui mais uma participação lá de Santa Catarina, minha irmã, irmã Salete, ela está na escuta da programação, é a minha mana, que de mais de 26, 27 anos atrás, ela orou por mim, ela começou a buscar a Deus pela sua casa, pela sua vida, né, pela sua família e também pela família e familiares, e Deus também tem nos alcançado e estamos

estamos aqui pela misericórdia do Senhor, também nomeando, né, fazendo o nome da Salete, a irmã Salete, ali da Formosa do Sul, Santa Catarina, e também por toda a sua casa, né, sua família, meu cunhado Faustino e todos os meus sobrinhos, sobrinhas, que Deus venha abençoar grandemente, irmã Salete, também a todos que estão na escuta da programação em geral. Deus tem uma palavra para as nossas vidas. Vimos que o horário passa tão depressa e nós encontramos no livro de Mateus 18, o maior no reino dos céus. A palavra do Senhor diz assim: naquela hora aproximaram-se de Jesus os discípulos perguntando: Mestre, quem porventura é o maior no reino dos céus? E Jesus, chamando uma criança, colocou-a no meio deles e disse-lhe: em verdade vos digo que se não vos converterdes e não vos tornares como crianças, de modo algum entrareis no reino de Deus. Portanto, aquele que se humilhar como esta criança, esse é o maior no reino dos céus. E quem receber uma criança tal como esta, em meu nome, a mim me recebe. Amém. A palavra do Senhor, ela é linda, perfeita, maravilhosa, e não precisa, ela é de boa interpretação, pelo menos esse texto e dos evangelhos. É muito lindo o que Jesus fala para os discípulos. A Bíblia diz que os discípulos se aproximaram, indagando ao Mestre Jesus, perguntando: Senhor, quem é o maior no reino dos céus? Os discípulos estavam pensando que o maior no reino dos céus seriam, talvez, aqueles que fariam mais obras, mais milagres, aqueles que operavam mais curas, porque Jesus, ele estava acompanhado dos 12 discípulos, e os discípulos também realizavam curas, milagres, né? Então eles estavam ali pensando e se achegaram até o Mestre Jesus e fizeram esta pergunta: quem é o maior no reino dos céus? E eles já, em seu coração, talvez estava algum deles pensando: o Senhor vai nomear alguém, vai dar um norte dizendo que no reino dos céus um de nós vai ser mais privilegiado, vai ser o maior, porque realizamos mais prodígios, realizamos mais milagres. Mas Jesus, chamando uma criança, colocou no meio deles e disse-lhe: em verdade vos digo que se não vos converterdes e não vos tornardes como crianças, de modo algum entrarei no reino dos céus. Aqui Jesus não estava falando para eles voltar à estatura de uma criança, mas Jesus estava dizendo que eles deveriam ter um coração humilde, sincero, como uma criança. Assim é hoje, na interpretação do texto bíblico para os nossos dias. O Senhor, como falou aos discípulos, também fala para nós, na nossa linguagem, nossa explanação, bem simples. Mas o objetivo, eu quero dizer para você nessa noite, querido irmão, amigo, simpatizante do Evangelho, todos nós queremos herdar os céus. Todos nós, todo ser humano que tem consciência e conhece a Deus, ele quer um dia ir morar nos céus. Mas Jesus aqui falou aos discípulos, e serve de uma lição para a humanidade, aquele povo que hoje está conhecendo a Deus e está também ouvindo a mensagem nesta noite. Jesus chamou uma criança que simboliza humildade, aquele que se humilhar como esta criança. Naquele dia, Jesus chamou sim uma criança e colocou no meio deles e falou que vocês devem se converter e se tornar como criança. Se vocês não fizerem isso, de maneira alguma, vocês vão entrar no reino dos céus. Então, onde os discípulos estavam preocupados quem seria o maior, Jesus disse: se vocês não se converter, olha que palavra. Jesus falou para quem? Para os discípulos. E hoje é para nós.

nós. Hoje, essa palavra é para nós, para a igreja, para o povo, que às vezes faz essas indagações e esquecem de se humilhar na presença do Senhor. Jesus, ele deu um exemplo que uma criança, ela, na sua simplicidade e humildade, ela pode com outra criança, às vezes brincando, ela briga, aquelas briguinhas de 5 minutinhos, e dali de 2 minutos após a briguinha delas, como são crianças, são sinceras, dali 5 minutos elas já estão brincando juntas e já esqueceram, porque elas são humildes, né? Elas são simples, e Jesus fez esta comparação. E também Jesus disse que aos discípulos, se vocês não se converter, de modo algum entrareis no reino de Deus. Então nós queremos sim herdar a salvação. Você que está me ouvindo também quer herdar a salvação. Mas Jesus tem os caminhos que ele indica, ele dá o norte, ele tem o manual, que é a palavra do Senhor. É a sua palavra. Jesus, em outro, nos evangelhos, em Mateus 7:7, Jesus fala sobre pedi e dar-se-vos-á, batei e abrir-se-vos-á. Todo aquele que pede recebe, e o que busca encontra, e ao que bate se abre. Então nós pedimos, mas às vezes pedimos mal. Mas o Senhor, ele quer trazer para nossas vidas o melhor dele. Não é às vezes o que nós pedimos, é o que está na sua vontade, na sua soberana vocação, entregar para você, pai de família, você mãe de família, o que você está pedindo para Deus. Ali em Lucas, no livro de Lucas também, Jesus disse: vocês me pedem tantas coisas, mas vocês não me obedecem. É porque vocês pedem para vossos próprios deleites, né? Jesus disse: vocês devem sim pedir, mas vocês devem me obedecer. E aqui no livro de Mateus 18, que fala sobre o maior no reino dos céus, ele falou para os discípulos: vocês devem se converter e se tornar humilde como esta criança. Então sim, vocês entrarão no reino de Deus, porque lá não tem maior e nem menor. Seremos todos iguais. Aleluias. O Senhor quer, com esse tema nessa noite, deixar para você uma lição que você às vezes faz tantas indagações na sua oração: estou sofrendo, não estou sendo ouvido, eu faço as minhas orações, estou passando por prova e às vezes o Senhor não me ouve, não me responde. Ore pedindo: Senhor, que a tua vontade prevaleça na minha vida, porque a tua vontade é perfeita. Senhor, me ensina me humilhar. Senhor, me ensina ter um coração voltado com amor, aquele amor semelhante ao amor que o Senhor tem nos ensinado na sua palavra. Mas eu quero sim me tornar humilde como esta criança que Jesus deu exemplo aos seus discípulos. Então sim, entrarei no reino dos céus. Se tornar humilde e se converter dos nossos maus caminhos. Foi esta lição que o Senhor deixou para os discípulos. Um dia, um homem de Deus, ele indagou uma irmã bem idosa, de mais de 90 anos, ele fez essa pergunta. A irmã estava de aniversário, e o pastor, também um homem de Deus, perguntou para ela: qual o segredo de viver tantos anos? Ela disse assim, que essa irmã idosa, ela servia a Deus com temor e obediência, e ela falou, se convertendo a cada dia. Por isso que o Senhor me dá longevidade, me convertendo ao Senhor dia após dia, para ver que nós, como humanos, nós somos falhos, somos pecadores, e precisamos nos humilhar a cada dia, nos converter dos maus caminhos.

entregar a nossa vida ao Senhor. E assim, quando estamos na obediência do Senhor, nós estamos no centro da vontade de Deus. Eu quero louvar ao Senhor pela tua casa, pela tua vida. E nessa noite, por todos os irmãos que participaram também, medite na palavra. Ontem à noite, no culto da família também, tivemos um maravilhoso culto e uma mensagem que o Senhor tem falado conosco. O Senhor quer renovar, quer batizar, o Senhor quer curar. Tantas coisas que o ser humano pede, mas o mais importante ainda não é isto. Por mais que seja importante a cura, a libertação, uma bênção, um milagre, mas a bênção maior é a vida eterna com Deus após a morte, que passa tão depressa, como nós frisamos no início do programa, passa tão depressa esta vida, e o Senhor tem algo reservado para os fiéis, para todo aquele que espera nele. Aleluia. Não é nesta vida vivendo de qualquer jeito e chegar lá no final: eu vivi do meu jeito, eu rejeitei ao Senhor, eu não quis Ele na minha vida, eu queria viver nos meus deleites, na minha vontade, da minha própria forma de interpretação, e eu quero agora sim, no final da minha vida, eu quero. Mas viver rejeitando a obra da cruz de Cristo a vida inteira, e no final, sim, nós temos um Deus de misericórdia que pode nos salvar no último segundo, último minuto da nossa vida. Mas eu te faço essa pergunta hoje, querido ouvinte: você sabe como é que Deus vai vir te recolher? Será que vamos ter essa oportunidade? Ou vai ser repentina? Ou vai ser num acidente? Ou vai ser num infarto? Você não vai ter essa oportunidade. Então hoje é hora, hoje é o momento. Eu falo aqui na presença do Senhor que nós vamos ter muitas surpresas naquele dia. Então, nós levar a nossa vida a sério com Deus. Querido ouvinte, você que é pai de família, você que é mãe de família, você é coluna do lar, há uma responsabilidade de você encaminhar o teu filho, a tua filha, teu familiar na presença de Deus, e nós deixar a religiosidade. A religiosidade somente, às vezes ela atrapalha, mas o Senhor quer que nós seguimos os seus passos, seguimos a sua palavra. Então eu agradeço a Deus, agradeço por Ele ter nos salvado e nos ensinado o caminho do temor e da obediência. Nós somos os seres humanos, mas o nosso coração, o Senhor conhece o meu e o teu coração. O que você está fazendo, falando, pensando, direcionando os seus passos? A tua vida é preciosa para Deus, o teu tempo é precioso para Deus, e o que você está fazendo com Ele? Te entrega ao Senhor. Seja humilde como essa criança que Jesus falou aos discípulos, e a mensagem para nós hoje. A mensagem, ela se torna mais atualizada do como nunca hoje, a mensagem da palavra de Deus, e o Senhor quer salvar, tá? Não torna difícil o teu caminho agindo da tua forma, do teu querer, da tua vontade, mas diga: Senhor, seja feita a tua vontade na minha casa, na minha vida, na minha família. Te humilhe, se humilhe ao Senhor. Eu quero orar pelos pedidos de oração que tem chegado até a nós, e também pelos irmãos que participaram. Você que está me ouvindo, simpatizante do Evangelho, que você já é conhecedor, que teme a Deus, o Senhor tem algo maior para ti. Sim, querido Deus e eterno Pai que estás nos céus, queremos te louvar, bendizer ao teu santo nome nesta noite, pela paz, pela vida, pela tua palavra, pela oportunidade que o Senhor nos concede a cada dia. Ó Deus, não temos palavra em nosso vocabulário humano para descrever a tua grandeza, Senhor. Ó Deus da eternidade, quantas são as vidas que não conseguem, têm traumas do passado, não conseguem perdoar,
pedir perdão. Ó, querido Deus, ensina, Pai, toca no coração desta pessoa, que ela venha ser humilde, ter sensibilidade pela Tua Palavra. Amolece, Senhor, esse coração. Ó Deus, dai, Senhor, a guarida para este coração, Papai soberano, pois nós sabemos que a vida ela é tão passageira aqui na terra, é somente uma preparação para um dia nós herdarmos a eternidade nos céus com o Senhor Jesus. Querido Deus, abençoa também os colaboradores desta rádio, que são uma bênção usadas nas mãos do Senhor, ó Deus, para transmitir a mensagem através da Vox FM 98,3. Grande Deus, aonde estem uma vida me ouvindo nesse momento, abençoa e guarda nos teus caminhos, no temor e na obediência à tua palavra. É o que eu te peço, Senhor, e te agradeço no nome santo de Jesus. Amém. Graças a Deus. Antes de finalizar, aqui sentindo a presença do Senhor, também frisando e convidando novamente para sábado, dia 1º de agosto, às 18h30, o grande congresso das crianças, congresso infantil, mas é convidado ao público todo, adultos e crianças, neste sábado, às 18h30, na Igreja Evangélica Assembleia de Deus, daqui de Nova Bassano. Deus tem bênçãos sem medidas para o seu povo, para todo aquele que buscar. Queridos irmãos, ouvintes, eu desejo uma semana maravilhosa, abençoada a todos, no temor, na obediência e na humildade, como o Senhor tem nos ensinado nessa noite. E fiquem todos na paz do Senhor Jesus. Amém.

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